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1: Olá a todos, bem-vindos à Cadência Eletrónica desta semana. Eu sou o Silva Drums e estou convosco semanalmente aqui na vossa rádio, sempre com novos sets. E esta semana, claro, não é exceção. Trago-vos mais um set mixado por mim. Por isso, fiquem desse lado, fiquem com Cadência Eletrónica.

Estamos assim a chegar ao fim de mais um programa da Cadência Eletrónica. Obrigado por estarem desse lado. Eu sou o Silva Drums e estou convosco semanalmente aqui na vossa rádio com Cadência Eletrónica. Até para a semana e continuação de boa musicalidade.

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1: Olá a todos, bem-vindos à Cadência Helénica da Semana. Com o Silva de Mocitou com o semanal aqui na Ferrádio, sempre com os 7. E esta semana, claro, exceção. Trago-os mais um Metamix a mim. Se fiquem desse lado, fiquem com Tência Eletrónica.

Estamos assim a chegar ao fim de mais um programa da Cadência Eletrónica. Obrigado por estarem desse lado. Eu sou o Silva Drums e estou convosco semanalmente aqui na vossa rádio com Cadência Eletrónica. Até para a semana e continuação de boa musicalidade.

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1: 5 horas. 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
1: 6 horas. 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
1: 7 horas. 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
1: Em Tavira, de 3 a 6 de setembro, realiza-se a 12ª Feira da Dieta Mediterrânica. Com uma programação variada, a feira conta com cerca de 200 expositores, representativos do artesanato, da doçaria tradicional e dos produtos locais, e ainda com cerca de 40 expositores institucionais. O Mercado da Ribeira recebe um programa de demonstrações gastronómicas que exalta a riqueza da cozinha mediterrânica e a excelência dos produtos locais. A Trad Balls volta a dinamizar bailes e oficinas dedicados às danças provenientes de diferentes geografias do Mediterrâneo. A Igreja da Misericórdia será palco de projetos dedicados ao fado, num ambiente intimista e de valor patrimonial. A Igreja da Misericórdia recebe ainda um programa dedicado à literatura, com apresentações de livros, fomentando momentos de diálogo e de reflexão em torno da cultura, da história, do património e das identidades mediterrânicas. A feira conta com 3 palcos: o palco da Praça da República, o palco da Antiga Lota e o palco Castelo. No palco da Praça da República, os concertos realizam-se às 22h30. No dia 3, Os Vizinhos; dia 4, Carolina Deslandes convida Rita Rocha; dia 5, Marco Rodrigues; e dia 6, Diogo Pissarra. No palco da Antiga Lota, os concertos realizam-se às 20h30, um espaço dedicado a projetos nacionais de raiz tradicional e experimental; dia 3, Crua; dia 4, Cristina Clara; dia 5, O Gajo; dia 6, Raia. O palco Castelo, dedicado a concertos internacionais que celebram o património musical e as sonoridades de outros países do Mediterrâneo, incluindo artistas da Turquia e de Marrocos. Em Moncarapacho realiza-se no dia 5 às 18h30 o Festival da Fesquinha, Lourinha a Transbordar de Espuma. Este evento é uma organização da Associação do Sul de Desporto de Combate, com o apoio da Junta de Freguesia de Moncarapacho. Encontram-se abertas até ao dia 18 de outubro as candidaturas para o concurso de fotografia Tavira em Foco. O concurso é dirigido a todos os residentes em território português maiores de 18 anos. Cada participante pode submeter até 3 fotografias com uma frase complementar por imagem. Primeiro prémio, 1.200 euros, segundo prémio, 750 euros e terceiro prémio, 400 euros. No Museu Municipal de Tavira, Núcleo Islâmico, podem visitar a exposição permanente Tavira Islâmica. A exposição temporária Judeus em Tavira, Fragmentos de uma História, patente até ao dia 31 de dezembro. No Museu Municipal de Tavira, Palácio da Galeria, podem visitar a exposição permanente Dieta Mediterrânica Património Cultural Milenar. A exposição Tudo em Prol do Bairro, o Sal em Tavira e a Construção em Comum, patente até ao dia 3 de outubro. A exposição Uma Árvore, de Daniel Moreira e Rita Castro Neves, com curadoria de Ana Anacleto, patente até ao dia 24 de outubro. Na Igreja de São José está patente a exposição Tavira Caritativa, Hospital do Espírito Santo de Tavira. Podem visitar a exposição de segunda a sexta-feira, das 10 às 13 e das 14 às 17. Na Igreja e Casa Museu da Misericórdia está patente a exposição Pão, Azeite e Vinho, Rituais de Fé. Para visitar de segunda a sábado, das 10 às 12h30 e das 14 às 17h30.
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8: Entramos assim no último quarto de hora, antes das 8 da manhã. Bom dia para quem está com a Horizontal Garfo.

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2: Boa sexta-feira a todos. 8 horas. Estas são as notícias na Horizonte Algarve. Agora vamos falar de património. É a Igreja da Misericórdia de Tavira que está em destaque, ou vai estar em destaque aqui nos próximos minutos, uma vez que vai estar na meia-final nacional das Novas Sete Maravilhas de Portugal. É no dia 5 de setembro, em Sintra. Comigo tenho então o provedor da Santa Casa da Misericórdia de Tavira, José Manuel Guerreiro. Zé, obrigado pela presença mais uma vez nos estúdios da Horizonte. Agora para falar de uma temática mais particular, mas de grande importância, seguramente.
3: Sim, de grande importância. Em primeiro lugar, quero agradecer o facto da Rádio Horizonte nos ter convidado para estar aqui, para partilhar aqui a nossa vontade de mais uma vez representar Tavira. E quero agradecer a isso e a todos os ouvintes, a todas as pessoas que nos ouvem, porque realmente é uma coisa de bastante importância. Na meia-final, na final regional, nós tivemos duas igrejas. Na área da religião tivemos duas igrejas e eram duas igrejas de Tavira. Era a Igreja de Santa Maria e a Igreja da Misericórdia. É certo que eles na altura ficaram tristes porque não ganharam, fomos nós que fomos privilegiados nesse sentido, porque a população votou na nossa candidatura, mas festejaram connosco. Eu penso que isto significa uma coisa bastante importante, que é, o mais importante disto tudo, é a dignificação e a promoção daquilo que é o património religioso de Tavira e todo o património do Conselho de Tavira, e a divulgação e a promoção do nosso Conselho, que é Tavira.
2: Até porque, eu avanço aqui quase para o fim da entrevista, mas já volto depois atrás, talvez uma das vantagens disto é trazer pessoas curiosas que vão ver a Igreja da Misericórdia, mas no bom sentido, por arrasto, vão ver outro património de Tavira.
3: Sim, penso que sim. Ninguém vem de propósito ver, apenas pode ser despertar a curiosidade de ver a Igreja da Misericórdia, mas depois há a curiosidade de ver as outras igrejas. Nós temos um património cultural imenso, edificado, portanto nós temos um património imenso. Nós, Tavira, fomos a capital do reino em determinada altura, na altura dos descobrimentos, no século XV, tanto que a Misericórdia, a Santa Casa da Misericórdia de Tavira, é uma das primeiras a ser fundadas. A Santa Casa da Misericórdia de Lisboa, que foi a primeira, foi em 1498, e no mesmo ano foi fundada a Santa Casa da Misericórdia de Tavira. Portanto, isto mostra aquilo que era a importância que Tavira tinha naquele tempo, no século XV, na altura dos descobrimentos, e quando nós estávamos, em termos de história, em termos de altura, estávamos a ir para o norte da África. Portanto, era aqui de Tavira que tudo seguia. Tanto que nós temos 6 conventos, temos 21 ou 22, há essa dúvida das 21 ou 22 igrejas e mais uma série de passos. Não é por acaso que isso acontece. Portanto, sempre tivemos uma importância enorme naquilo que era esta região, ou naquilo que Tavira defendia para esta região, e a situação estratégica da cidade de Tavira e do Conselho de Tavira. Portanto, isto cabe-nos a nós agora, e acho que isto se faz com tudo juntos, tanto que agora, de quinta-feira, já vamos inaugurar a Feira da Dieta Mediterrânica. Portanto, somos património imaterial da humanidade, portanto, desde 2013. Isto mostra que, na altura, o governo de então escolheu Tavira para ser a comunidade representativa daquilo que era a candidatura a fazer à Unesco para Património Imaterial da Humanidade. Portanto, isto, nós temos que seguir o caminho e temos que dignificar todos aqueles que fizeram este trabalho até agora, e isto é uma forma de promover Tavira, uma forma de promover o nosso património e, neste caso concreto, o património religioso, que é imenso.
2: Vamos aqui recuar um pouquinho no tempo, há uns meses atrás, ou talvez um ano. A Alexandra está connosco aqui na mesa, não sei se ela vai querer falar ou não, ou se é a obriga no bom sentido a falar, mas porquê é que eu falo na Alexandra agora? Porque quero saber o porquê da participação nestas novas Sete Maravilhas de Portugal.
3: A Alexandra vai falar, porque a Alexandra é a
2: Até posso reservar a próxima pergunta, que é sobre a Igreja em si.
3: É a nossa coordenadora da nossa secção de património, e a nossa secção de património, eu falando da Igreja da Misericórdia, eu iria dizer isso mais à frente, mas digo já, na Igreja da Misericórdia acontece tudo. inclusivamente atos religiosos. Portanto, na Igreja da Misericórdia acontece cultura todos os dias, com o fado com a história, acontecem concertos, para além disso acontecem concertos, acontecem casamentos, acontecem batizados. A Igreja da Misericórdia é um espaço aberto, o núcleo museológico da Misericórdia, porque não é só a Igreja da Misericórdia, temos exposições permanentes, temos uma sala expositiva onde muitos dos nossos artistas tavirenses têm a oportunidade de fazer as suas exposições, portanto é dar palco aos tavirenses e a outros que se aproximem de nós e o queiram fazer, mas também temos a Igreja de São José, que faz parte do núcleo museológico da Santa Casa da Misericórdia. E a Alexandra é a coordenadora. Nós temos uma equipa de excelência, temos uma equipa que gosta daquilo que faz e tem ideias para promover aquilo que é a nossa atividade, que é a atividade da Misericórdia. A eles se deve. Eu faço aqui publicamente um agradecimento a todas as pessoas que estão envolvidas neste projeto que é o núcleo museológico e património, do património da Misericórdia, porque fazem um excelente trabalho e o objetivo é este. A mesa fica contente com isto, a mesa da Santa Casa, no fim e ao cabo a direção da Santa Casa, sempre tem apoiado dentro daquilo que são as nossas limitações, porque nós também temos limitações financeiras, mas eles conseguem ir mais além disso, conseguem fazer candidaturas, embora algumas não sejam aceites, porque o nosso papel é um papel de IPSS e eu acho que está mal. Portanto, o compromisso da Misericórdia diz que nós temos duas igrejas, a não ser que a gente seja das igrejas, ou se calhar à Segurança Social, ou à CCDR, isto é uma asneira que eu estou a dizer, mas apetece-me dizê-la neste momento e que já que tenho o microfone na frente. Nós fazemos um trabalho de parceria com o município, tanto que tudo aquilo que acontece na Igreja da Misericórdia, o município é conhecedor e participa e é colaborador daquilo, temos uma parceria com o município em tudo aquilo que acontece no núcleo museológico ou no núcleo patrimonial daquilo que é a Santa Casa da Misericórdia, onde está a igreja, onde está a Casa do Despacho, onde está a Casa do Sacristão, onde está a Igreja de São José, onde está o Fato com História, que também é património. Não o Fato com História, a associação, mas o espaço que eles utilizam também é um espaço que pertence à Igreja da Misericórdia. Portanto, tudo isto é feito desta forma. E depois já há uma grande colaboração com a comunidade escolar. Portanto, a comunidade escolar, existe uma excelente relação com a comunidade escolar, que há visitas à Igreja da Misericórdia e essas visitas até têm um privilégio excelente. A Rainha Dona Leonor, que foi a fundadora das Misericórdias, está presente e faz o acompanhamento e passa a ser a guia de quem nos visita na Igreja da Misericórdia. Mas para falar disso, eu fazia o desafio, já que a Alexandra está aqui, que é a madrinha, mãe deste projeto, que foi ela que teve a ideia de fazer a candidatura, eu queria lhe dar também a palavra, porque tecnicamente não encontro melhor. Qualquer das nossas colaboradoras poderia fazê-lo, mas a Alexandra tem um papel diferenciado nisto e eu acho que ela deveria fazer, dar aqui uma voz para que os tavirenses, as pessoas que nos ouvem na Rádio Horizonte, também pudessem ver mais do que aquilo que se faz, na Igreja da Misericórdia. Porque não é apenas uma candidatura, é um projeto que está em causa, é um concelho e é uma região.
2: Alexandra.
4: Boa tarde.
2: Palavras bonitas de Zé Manel, mas também se pode concluir, e fazendo a pergunta novamente, que esta dinamização do património justifica esta candidatura.
4: Sim, justifica. Não é só a beleza da igreja em sua importância histórica, porque a igreja é muito bonita. Efetivamente, as pessoas, quando visitam Tavira, já visitam com o objetivo de conhecer a Igreja da Misericórdia pelos seus painéis de azulejo. É por isso, principalmente por isso, que as pessoas visitam a Igreja da Misericórdia ou pretendem visitá-la, mas nós temos um trabalho feito de quase 20 anos de salvaguarda do património da Misericórdia. Património que não é só o edificado, não são só os monumentos, mas sim a memória e as pessoas, é o principal objetivo de trabalharmos o património, mostrar que a cultura e o património também é imaterial e também se faz com as pessoas que foram da Santa Casa, mas também aquelas pessoas que usufruíram dos serviços, entre aspas, da Santa Casa. Então nós temos um papel aqui não sei, talvez também digam mais neira, mas um papel cultural e social aqui todo junto. Trabalhamos o património, trabalhamos a parte museológica, temos uma exposição permanente que conta um bocadinho da história da Santa Casa na cidade de Tavira, a sua importância, a igreja que foi construída. Não sei se talvez os tavirenses não pensem muito nisso, mas vamos pensar que a Igreja da Misericórdia está construída virada para a porta principal da cidade. Então é aí que se mostra a importância da instituição na cidade desde o século XV. Depois, ela foi construída num sítio nobre da cidade, eram os antigos passos do concelho. Era ali naquele edifício, nós temos documentos que dizem que os antigos passos do concelho eram no edifício da Igreja da Misericórdia, e quando eles saem para o outro local, cedem à Misericórdia, que naquela altura ainda não tinha um espaço físico para se instalar, cedem aquele edifício para a Misericórdia ali construir a sua casa e a sua igreja. A igreja que servia os irmãos da Misericórdia, mas servia também toda a cidade, todos aqueles que necessitavam da Misericórdia. E depois a sua casa do despacho, que hoje é as nossas salas de exposição, mas que era de lá que os irmãos se reuniam, e era de lá que saíam para ir à procura e ajudar aqueles que mais necessitavam. A Igreja da Misericórdia é fantástica. Quando começa a falar da igreja, temos tema para a tarde toda, mas se repararem o portal da Igreja da Misericórdia, a igreja foi mandada a construir ao mestre André Pilarte, após ele terminar o mosteiro dos Jerónimos. Estamos a falar em 1541, nós temos o contrato de construção dessa igreja assinado pelo mestre, onde a Misericórdia põe algumas exigências, e aquele trabalhar todo da pedra da Igreja da Misericórdia foi uma exigência dos irmãos. Os irmãos pretendiam que a igreja fosse exuberante para mostrar também, através da beleza, mostrava a importância da instituição e a importância daqueles que estavam na instituição. A instituição tinha com eles sempre pessoas de nível social muito elevado, eram eles que ascendiam às mesas administrativas da Santa Casa sempre, e então eles tinham que mostrar o seu poder e a sua riqueza através dos monumentos que estavam ao seu cuidado, e até a Igreja da Misericórdia é um exemplo disso. A igreja começa em 1541 até 1551, com o terminar do seu portal renascentista, que é único no Algarve. É um portal maravilhoso, onde no topo nós conseguimos ver a Nossa Senhora da Misericórdia

0: da época barroca, antiquados, e então pedem para remodelar, vão remodelar a Igreja da Misericórdia, e aí nascem aqueles três retábulos fantásticos de 1722, onde temos aquele retábulo mor, mais os dois colaterais, e posteriormente aqueles azulejos que são, que é aquilo que fazem as pessoas entrar na igreja e nos dizer uau, que simbolizam as obras de misericórdia, que estão desde a gênese da misericórdia. Aquilo é as regras que os irmãos, todos os irmãos, ainda hoje, cumprem. Pronto, sabem que aquilo é o regulamento, vamos imaginar que aquilo é o regulamento da misericórdia. Quando se entra para uma misericórdia, quando se torna irmão, mesário, provedor, secretário, aquela é as nossas, é as regras da misericórdia desde 1498. Alimentar, vestir, ajudar, dar pousada, aquilo é as regras da instituição.
1: Uma história que se prolonga aqui com muitos séculos e que, de certa forma, até os dias de hoje, para este nosso turismo, acaba aqui por transparecer ou dar a oportunidade de visitar de duas formas. Por um lado, quem conhece após esta explicação e após conhecê-la neste concurso e noutras oportunidades, poderá olhar para a misericórdia, para a Igreja, com outros olhos. Por outro, quem não conhece, poderá então, através da curiosidade, visitá-la. Sim. Duas formas sempre importantes.
0: São duas formas sempre importantes e nós temos também a equipa que apoia nisso, quem nos visita e que nos... Que explica, temos todo este serviço educativo que, além das escolas, também trabalha com os lares e brevemente esperamos nós a transcender e começarmos a trabalhar com as freguesias. Temos também um projeto em curso que vai inaugurar dia 1 de outubro e que pretendemos também chegar às freguesias do concelho. E esta parte educativa do nosso projeto ajuda-nos a mostrar aos nossos aquilo que é a importância do património da instituição, o que foi a instituição ao longo destes 500 anos.
1: Zé, valeu a pena então, Alexandre, estar aqui.
2: Sim,
1: na mesa.
2: A parte mais técnica que nós na mesa acompanhamos e sabemos tudo o que se passa na Igreja e ficamos orgulhosos daquilo que se passa no núcleo museológico da Misericórdia. Portanto, eu não falo apenas da Igreja, eu falo no núcleo. Quem vai estar a concurso, e este é o motivo da nossa vinda aqui, é a Igreja da Misericórdia. Portanto, eu vou fazer aqui um apelo para quem nos está a ouvir, que é apenas uma chamada telefónica. Vamos tentar, não é fácil porque estamos numa final regional e neste momento temos muito património religioso no nosso país, são todos bonitos, até propriamente a vira, se nós olharmos para as nossas igrejas, qualquer uma delas podia estar na situação em que está a Igreja da Misericórdia, numa meia final nacional. São todas bonitas, cada uma à sua maneira. Se calhar não se candidataram, nós candidatámos, tivemos essa coragem de nos candidatar e estamos lá. Portanto, eu faço o apelo a todos aqueles que nos ouvem e aos amigos e a todas as pessoas com quem possam falar, que se passa trata-se apenas de uma chamada que custa 1 euro mais IVA, que é e se ligarem para o 761-207-095, 761-207-095, pode ser, e eu tenho esperanças que nós passaremos à final nacional. Vão passar 21 patrimónios, ou 21 sete maravilhas à final nacional, de sete categorias, onde três serão da área da categoria da religião. Nós estamos na categoria religião, temos esperança que isso aconteça. Eu sou muito otimista e eu acho que é preciso acreditar, e eu acredito sempre que é possível. Se o resultado não for a continuidade, ou se não chegarmos à final nacional, não consideramos que o nosso trabalho, não consideraremos que o nosso trabalho, o trabalho desta equipa, porque isto é um trabalho de divulgação, um trabalho de preparação, a quem agradeço mais uma vez à equipa que está na área do património da Santa Casa da Misericórdia de Tavira, e a todos os que colaboram, a Junta de Freguesia, à Câmara Municipal de Tavira, a todos aqueles que se esforçam nesse sentido, não será em vão. Este trabalho não foi em vão, foi um trabalho, ou será um trabalho, que tem apenas um grande objetivo, gostaríamos de estar presentes na final, é esse o nosso objetivo, mas eu penso que o nosso objetivo está quase cumprido, que é o objetivo de divulgar Tavira, divulgar aquilo que é o nosso património religioso, divulgar o trabalho que se faz na Santa Casa da Misericórdia de Tavira, não apenas nas valências que temos 3 valências, temos a Valência Sénior, temos a

0: violência infantil, portanto temos 3 infantários, temos 2 lares e temos mais o nosso núcleo museológico. Portanto, é divulgar este trabalho, que é um grande objetivo, e eu acho que esse objetivo está a ser conseguido com a ajuda de todos, com a ajuda da comunicação social, e neste caso concreto com a ajuda da Rádio Horizonte, que eu sei que são nossos parceiros e continuarão a divulgar este número para que as pessoas possam estar do nosso lado e fazer uma chamada telefónica, mas todos ganharemos com aquilo que se está a fazer, e que o Conselho de Tavira ganhará, a comunidade representativa da dieta mediterrânica, que é o Conselho de Tavira, ganhará, porque a dieta mediterrânica, quando se fala em dieta mediterrânica, não é apenas alimentação, é tudo, é os nossos hábitos, os nossos costumes, as nossas festas. Uma das coisas mais importantes da dieta é a convivialidade à mesa, porque da convivialidade à mesa, é por isso que temos a palavra dieta. É daí que sai tudo o resto. Sai a cultura, sai as nossas crenças, daí sai tudo, incluindo a religião, incluindo o património, tudo sai daquilo que foi considerado para a Unesco como comunidade representativa da dieta mediterrânica, património imaterial da humanidade. Portanto, nós, estando cá dentro, na Igreja da Misericórdia, também temos mais um património imaterial da humanidade, que é o fado. E nós, antes do fado ser reconhecido como património imaterial da humanidade, já havia alguém que teve a coragem de criar um projeto, que é o Fado com História, e abdicar tudo naquilo que tinha na sua vivência, na sua vida profissional, para abraçar um projeto dedicado ao fado, fazer 2 sessões de fado diárias, às vezes mais, de acordo com aquilo que eram os visitantes, onde também funciona, na Igreja da Misericórdia e num espaço ao lado, que é a sede do Fado com História, que também é, esse edifício também é património da Misericórdia, mas como eu dizia, abdicar de tudo para lançar um projeto que foi exemplo a nível nacional e que neste momento é mais uma daquelas mais-valias disto que nós consideramos, ou daquilo que nós identificamos como sendo a atividade do núcleo do património da Igreja da Misericórdia. Portanto, eu faço aqui a minha homenagem, já não está entre nós, mas eu faço aqui a homenagem ao nosso amigo Virgílio Lança, que abdicou de tudo, reformou-se mais cedo para poder alcançar isto, atingiu esses objetivos. Portanto, isto agora não é fácil continuar, porque ele tinha uma característica especial, e os conhecimentos que tinha, e toda a gente o reconhecia pela coragem de ter abraçado esse projeto, mas penso que estamos todos, tanto a Associação Fado com História como a Santa Casa da Misericórdia de Tavira, estamos todos disponíveis para colaborar e para fazer vencer, para fazer durar, para dar vida a isto que foi aquele projeto que foi iniciado há uns anos atrás, muitos anos atrás, e que vingou naquilo que é aquela que é a cultura tavirense, que é parceiro das Juntas de Freguesia, parceiro da Santa Casa, parceiro do município de Tavira, e que está instalado naquilo que são edifícios e património da Igreja da Misericórdia. Chegamos a ter a igreja cheia para ouvir o fado. Muitas vezes, muitos fins de semana e muitos dias da semana, autocarros que venham para ouvir o fado e ouvir aquilo ou para ir de encontro àquilo que foi o projeto que foi iniciado pelo Virgílio Lança.
1: Projetos que são sementes, que dão sementes e que dão frutos, aqui nas palavras sentidas de José Manuel Guerreiro, provedor da Santa Casa da Misericórdia, e também da Alexandra Rufino, a técnica, a falarem aqui sobre o fado com história, sobre a dieta mediterrânica e sobretudo sobre esta candidatura da Igreja da Misericórdia de Tavira no concurso das novas 7 maravilhas de Portugal, cuja meia-final se realiza então neste dia 5 de setembro, sábado, em Sintra. Uma votação então que decorre até e durante o programa. Será para o telefone 761-207-095. Repito, 761-207-095. 095, apoie a cultura tavirense, apoie a Misericórdia, apoie a Igreja da Misericórdia.
0: Muito obrigado. Só temos que agradecer a todos aqueles que se juntam a nós, porque esse é o objetivo de todos aqueles que se juntam a nós, são aquelas pessoas que gostam de Tavira e são aqueles que realmente querem promover o nosso concelho e tudo aquilo que se faz no nosso concelho, na nossa terra. Não são tavirenses apenas aqueles que nasceram em Tavira, mas são tavirenses todos aqueles que gostam de Tavira e todos aqueles que escolheram Tavira para fazer a sua atividade profissional, para fazer a sua residência. Um obrigado a todos, porque se Tavira é um exemplo, toda a gente está na moda, Tavira está na moda, é o trabalho de muita gente e às vezes um trabalho simples que é a divulgação e o dizer eu vou a Tavira, eu gosto de Tavira, Tavira tem isto, é tão importante como qualquer obra gigantesca que se faça, qualquer obra que se faça de topo, que pode não servir para nada, mas isso é obra, é falar, é divulgar, é estar presente, é estar no momento certo. Eu agradeço a esses todos e agradeço à Rádio Horizonte o facto de nos ter convidado para estar aqui.
1: As Galerias Municipais de Loulé, em colaboração com a Associação Alfaia, apresentam até 12 de setembro a exposição Girl, It's Not That Deep, com as artistas Beatriz Brum, Isabel Medeiros, Maria Moderno e curadoria de Jesse James. Partindo de um processo de residência artística desenvolvido entre Loulé, Lisboa e Ponta Delgada e de uma experiência comum na mina de sal gema de Loulé, a exposição aproxima-se de diferentes formas de acesso àquilo que excede a experiência humana. As obras reunidas exploram formas de orientação, cuidado e reequilíbrio perante diferentes temporalidades, sistemas de crença e modos de imaginar o mundo. A exposição está patente na Galeria de Arte do Convento do Espírito Santo, em Loulé, e pode ser visitada de terça-feira a sábado, entre as 10 horas e as 13h30, e à tarde, das 14h30 às 18h. O Loulé Criativo tem duas novas exposições que revelam a vitalidade da sua comunidade criativa e o potencial da experimentação como motor de inovação nas práticas artesanais. Cabeças Feitas e Campos de Experimentação apresentam projetos desenvolvidos por artesãos, designers e criadores que, a partir do território e dos seus saberes fazer, exploram novas linguagens, processos e formas de criação. As exposições estão patentes ao público no Palácio Gama Lobo, em Loulé, até 12 de setembro. É tudo por agora. Continuação de uma boa manhã com a Horizonte Algarve. As notícias voltam às 13 horas.
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14: A linha do Horizonte já começou e estou aqui para te acompanhar até às 10.

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sentido das palavras, um olhar mais positivo sobre a vida. Se deseja alcançar um objetivo, seja qual for, não tem escolha senão reunir todas as condições que lhe sejam favoráveis para que isso aconteça. Vejamos um exemplo simples e concreto. Gostaria de melhorar a sua saúde? O que poderia fazer para alcançar esse objetivo? Com certeza, queria criar as condições favoráveis para que isso fosse possível, como por exemplo, deixar de fumar e beber álcool, evitar excesso à mesa, a seguir um programa de exercício físico. Mas existe um fator muito importante que não pode ser esquecido neste processo, que se chama saúde mental. Não é possível ter saúde física se a nossa mente não estiver em sintonia com o nosso corpo. Se nos deixarmos constantemente envolver em emoções negativas, a nossa saúde física será afetada e todas as diligências que fizermos para melhorá-la terão poucos resultados. Se, pelo contrário, formos capazes de controlar a nossa mente, com toda a certeza que o nosso estado físico responderá de uma forma positiva e a nossa saúde será uma realidade. Pense nisto e seja feliz.

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1: 9 horas. 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
11: 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Estamos a 15 minutos das 10 da manhã e vamos continuar nesta viagem até às 10.

E por hoje é tudo. Até amanhã à mesma hora, com mais conteúdo. Para começares bem o dia, fica ligado. Depois das 10, está por aí a Celeste Martins. Bom dia.

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1: Se deseja alcançar um objetivo, seja qual for, não tem escolha senão reunir todas as condições que lhe sejam favoráveis para que isso aconteça. Vejamos um exemplo simples e concreto. Gostaria de melhorar a sua saúde? O que poderia fazer para alcançar esse objetivo? Com certeza, queria criar as condições favoráveis para que isso fosse possível, como por exemplo, deixar de fumar e beber álcool, evitar excesso à mesa, seguir um programa de exercício físico. Mas existe um fator muito importante que não pode ser esquecido neste processo, que se chama saúde mental. Não é possível ter saúde física se a nossa mente não estiver em sintonia com o nosso corpo. Se nos deixarmos constantemente envolver em emoções negativas, a nossa saúde física será afetada e todas as diligências que fizermos para melhorá-la terão poucos resultados. Se, pelo contrário, formos capazes de controlar a nossa mente, com toda a certeza que o nosso estado físico responderá de uma forma positiva e a nossa saúde será uma realidade. Pense nisto e seja feliz.

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1: 13 horas.
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2: Sejam bem-vindos à informação na Horizonte Algarve, 13 horas de sexta-feira, 4 de setembro. É este o bloco informativo. 16,3% das pessoas maiores de 18 anos na União Europeia eram obesas em 2025 e mais de metade da população do bloco tinha excesso de peso, divulgou esta sexta-feira o Eurostat. Portugal, segundo o Gabinete Estatístico da União, tinha no ano passado 17% de obesos, ou seja, pessoas com o índice de massa corporal, IMC, de 30 ou mais. Na União, 35,4% das pessoas com mais de 18 anos estava em 2025 numa situação de sobrepeso com IMC entre 25 e 30, o que, somando aos obesos, significa que 51,7% das pessoas na União Europeia têm excesso de peso. Nos 27 Estados-membros, os homens têm maior incidência de obesidade do que as mulheres, 17,4% face a 15,3%, e também de sobrepeso, 41,9% contra 29,3%. Por outro lado, as mulheres, 2,9%, têm mais tendência para terem baixo peso, IMC até 18,4%, do que os homens, apenas 1%. O IMC calcula-se dividindo o peso em quilogramas pela altura ao quadrado em metros. Foi ontem inaugurada a 12ª Feira da Dieta Mediterrânica, que acontece em Tavira até domingo, dia 6 de setembro. Ana Paula Martins, presidente da Câmara Municipal de Tavira, falou sobre o maior evento do município, para o qual não faltam motivos para uma visita.
3: Exatamente, como eu costumo dizer, de 3 a 6, todos os caminhos vêm dar a Tavira e à Feira da Dieta Mediterrânica, como habitualmente preparamos uma
2: agora
3: programação
2: de conversas cultural,
3: sempre bastante abrangente, não é?
2: Com
3: portugueses e também grupos estrangeiros, sobretudo para também dar essa, para demonstrarmos aquela que é a cultura mediterrânica, não é? Temos a Feira de produtores e também de uma série também de stands institucionais, onde cada um dos membros e das entidades participantes demonstram aquilo que têm estado a fazer. Portanto, temos aqui artesanato genuíno e, portanto, isso também nos deixa muito contentes e de vários pontos do país. E pronto, e temos, como habitualmente, vamos ter atividade física, no domingo a caminhada. Temos uma série de restaurantes aderentes também por toda a cidade que têm menos mediterrâneo e que também se quiseram vir associar à festa. E pronto, e temos a programação infantil também, que eu acho que é bastante diversificada. Temos as demonstrações culinárias sempre também com as nossas escolas de hotelaria e também com convidados diferentes para ir mostrando também sempre produtos e receitas diferentes, também dando atenção às receitas de base vegetal, não é? Porque também temos que pensar na sustentabilidade e no ambiente e, portanto, eu acho que são mais do que motivos para visitar a feira. Hoje começamos com os vizinhos, mas vamos ter também Carolina dos Landes, Marco Rodrigues, Diogo Pissarra e pronto, e temos aqui também o palco na Doca Pesca com uma música mais tradicional e, portanto, eu acho que o tempo está ótimo, convidativo, não é? Parece que o verão regressou novamente, eu acho que não nos faltam motivos para visitar a Feira da Dieta e é isso que eu convido todos a fazer, não só os tavirenses, mas também aqueles que nos visitam.
2: Fica o convite para uma visita à 12ª Feira da Dieta Mediterrânica, que acontece em Tavira até domingo, dia 6 de setembro. E agora falamos de conversas Albauhaus, promovidas pela Europe Direct do Algarve, projeto integrado na CCDR Algarve e que acontecem até domingo, sempre às 18 horas, no stand da Europe Direct do Algarve, na Feira da Dieta Mediterrânica de Tavira. Já hoje, fala-se de moda circular. Em antecipação, a Horizonte Algarve esteve à conversa com Cristina Guerreiro, da loja Conceito.r, que começou por nos explicar este conceito de moda circular.
4: Ora bem, o que é que está aqui em causa é precisamente é fazer circular a moda. Comprar e vender roupa roupa usada, reutilizar essa mesma roupa fazendo trabalhos de upcycling, que pode ser transformar essas peças em peças novas de moda ou mesmo utilizar para outros fins, como peças de decoração, quer dizer, há muitas possibilidades. Também é circular porque nós acabamos de fazer aqui uma economia circular. Em vez de termos as peças paradas em casa, podemos realizar aqui algumas vendas com essas peças e tirar essas peças dos aterros têxteis, que são um problema neste momento.
2: Tenta-se proteger, através da reutilização têxtil, o meio ambiente, com o objetivo a ser favorecer o modelo de economia circular. Cristina Guerreiro acredita que este modelo está a conquistar o seu espaço.
4: Lentamente, sim. Estamos aqui a ganhar algum terreno, nomeadamente estão a ser criadas leis para que a produção não seja feita de forma tão massiva, embora isso seja um trabalho que está agora a ser iniciado e acho que temos um percurso longo nesse sentido. Cada vez eu tenho a loja de roupa em segunda mão há 15 anos e noto que agora há muito mais abertura para a compra de roupa usada. O upcycling também está a ganhar força, portanto eu acho que estamos aqui no bom caminho, espero eu.
2: E este é o movimento que se faz com o contributo de cada um. Somos todos chamados a participar.
4: Sim, claro que sim. Eu acho que todos os dias nós fazemos esse trabalho com jovens, com pessoas de mais idade, que às vezes são aqueles que são mais difíceis de nós chamarmos a estas questões, porque não têm uma abertura tão grande, nomeadamente aqui em Portugal, porque eu trabalho com muito público estrangeiro e eles veem isto como uma coisa natural. Agora nós aqui iniciámos ainda há muito pouco tempo e eu ainda vejo aqui algum preconceito, mas eu acho que, sobretudo, os nossos jovens já estão com a mente muito aberta, já fazem reciclagem, não só dos textos, mas de tudo, e têm uma abordagem muito diferente à sustentabilidade do que nós tínhamos.
2: Cristina Guerreiro falou da sua loja, a Conceito.r, localizada em Faro, que pode servir de porta de entrada para este mundo da moda circular.
4: Então, o Conceito R faz precisamente este mês de setembro 15 anos. Eu comecei numa loja mais pequena, há 10 anos atrás mudei-me para uma maior, no centro de Faro. Em paralelo a esta, tive uma outra em Corteira ainda durante algum tempo, que acabei por fechar. Há 5 anos iniciei a marca de roupa upcycling, do Conceito R, que tem levado essa marca a passarelas como a Circular Sustainable Fashion Week, em Madrid. Tenho feito desfiles também na Risotex, em Badajoz, e vou agora, no próximo dia 19, estar em Plasencia. Portanto, a porta está aberta e são todos muito bem-vindos e bem-recebidos aqui.
2: Conversas ao Bauhaus, no stand da Europe Direct do Algarve, na Feira da Dieta Mediterrânica de Tavira. Até domingo, sempre às 18 horas. Vila Real de Santo António volta a associar-se às festas em honra de Nossa Senhora das Angústias, que decorre entre os dias 4 e 8 de setembro, em Ayamonte, Espanha. A iniciativa, que une as duas localidades, terá lugar nesta sexta-feira, dia 4 de setembro, e começa com a recepção da comitiva espanhola no cais de embarque de Vila Real de Santo António, às 17h15, hora portuguesa. Após a arruada até a Praça Marquês de Pombal, uma banda portuguesa e outra espanhola interpretarão alternadamente os hinos nacionais em frente aos espaços do Conselho de Vila Real de Santo António, onde decorrerá às 17h30 a cerimónia do hastear das bandeiras. Consulte o restante programa em www.cm-vrsa.pt. Está então terminado este bloco informativo. Boa sexta-feira, bom fim de semana, na companhia da Horizontal Algarve e com a sugestão de visita para a Feira da Dieta Mediterrânica de Tavira.
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0: bom português, não recuse ao Dona Inês. Um beijinho também para si.
1: Ó Dona Inês, veja lá, ele é um rapaz.
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1: Se deseja alcançar um objetivo, seja qual for, não tem escolha senão reunir todas as condições que lhe sejam favoráveis para que isso aconteça. Vejamos um exemplo simples e concreto. Gostaria de melhorar a sua saúde? O que poderia fazer para alcançar esse objetivo? Com certeza, queria criar as condições favoráveis para que isso fosse possível, como, por exemplo, deixar de fumar e beber álcool, evitar excesso à mesa, a seguir um programa de exercício físico. Mas existe um fator muito importante que não pode ser esquecido neste processo, que se chama saúde mental. Não é possível ter saúde física se a nossa mente não estiver em sintonia com o nosso corpo. Se nos deixarmos constantemente envolver em emoções negativas, a nossa saúde física será afetada e todas as diligências que fizermos para melhorá-la terão poucos resultados. Se, pelo contrário, formos capazes de controlar a nossa mente, com toda a certeza de que o nosso estado físico responderá de uma forma positiva e a nossa saúde será uma realidade. Pense nisto e seja feliz.

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2: São 19 horas, é tempo para a informação. Estas são as notícias na Horizonte Algarve. O novo quadro global de referência do SNS prevê a estagnação da cobertura de médicos de família nos 85,3% da população até 2028, ano em que os trabalhadores do Serviço Público de Saúde devem ultrapassar os 160 mil. Estes são alguns dos indicadores previstos para o triênio 2026-2028, publicado em Diário da República e que estabelece as orientações estratégicas e financeiras para as unidades locais de saúde nesse período. Já ao nível da produção, o quadro aponta para um aumento de consultas médicas no SNS, passando de cerca de 47,7 milhões este ano para mais de 48,7 milhões em 2028. O governo pretende ainda que o número de cirurgias passe de cerca de 799 mil em 2026 para quase 832 mil em 2028 e que os atendimentos nas urgências deixam de 4,5 milhões para 4,2 milhões no mesmo período. O quadro refere ainda um aumento do quadro de pessoal do SNS, passando dos 157 mil trabalhadores para mais de 160 mil em 2028. Foi ontem inaugurada a 12ª Feira da Dieta Mediterrânica, que acontece em Tavira até domingo, dia 6 de setembro. Ana Paula Martins, presidente da Câmara Municipal de Tavira, falou sobre o maior evento do município, para o qual não faltam motivos para uma visita.
3: Exatamente, como eu costumo dizer, de 3 a 6, todos os caminhos vêm dar a Tavira e à Feira da Dieta Mediterrânica. Como habitualmente preparamos uma programação cultural sempre bastante abrangente, não é? Com português e também grupos estrangeiros, sobretudo para também dar essa, para demonstrarmos aquela que é a cultura mediterrânica, não é? Temos a feira de produtores e também de artesãos, uma série também de stands institucionais onde cada um dos membros e das entidades participantes demonstram aquilo que têm estado a fazer. Portanto, temos aqui artesanato genuíno e, portanto, isso também nos deixa muito contentes e de vários pontos do país. E pronto, e temos, como habitualmente, vamos ter atividade física, no domingo a caminhada, temos uma série de restaurantes aderentes também por toda a cidade que têm menus mediterrâneos e que também se quiseram vir associar à festa. E pronto, e temos a programação infantil também, que eu acho que é bastante diversificada, temos as demonstrações culinárias sempre também com as nossas escolas de hotelaria e também com convidados diferentes para ir mostrando também sempre produtos e receitas diferentes, também dando atenção às receitas de base vegetal, não é? Porque também temos que pensar na sustentabilidade e no ambiente e, portanto, eu acho que são mais do que motivos para visitar a feira. Hoje começamos com os vizinhos, mas vamos ter também Carolina dos Landes, Marco Rodrigues, Diogo Pissarra e pronto, e temos aqui também o palco na Doca Pesca com uma música mais tradicional e, portanto, eu acho que o tempo está ótimo, convidativo, não é? Parece que o verão regressou novamente. Eu acho que não nos faltam motivos para visitar a Feira da Dieta e é isso que eu convido todos a fazer, não só os deverenses, mas também aqueles que nos visitam.
2: Fica o convite para uma visita à 12ª Feira da Dieta Mediterrânica, que acontece em Tavira até domingo, dia 6 de setembro. Agora falamos da participação da Europe Direct do Algarve na Feira da Dieta Mediterrânica, que decorre até domingo em Tavira. Este projeto integrado na CCDR Algarve tem uma vasta programação para quem visita o seu stand, a começar pelas conversas ao Bauhaus, entre outras coisas. E é sobre isso que nos vai falar a Ana Burney, da Europe Direct do Algarve.
4: Obrigada, Ademar, pelo convite, por este espaço também, enfim, pela voz que todos os anos nos dão também por esta via. As conversas Bauhaus, de facto, podemos começar por aí. Começámos hoje às 18h, tivemos a Sónia Pires connosco, vereadora da Câmara Municipal de Tavira, a falarmos para quem, enfim, está de visita, sobretudo, e não conhece, do Ecologita, que é, enfim, que é um evento que vale a pena conhecer na senda da sustentabilidade. Porquê nós Europe Direct com estas conversas Bauhaus? O Bauhaus é um movimento que nasceu na arquitetura, mas que as instituições europeias adotaram, por assim dizer, pronto, nos princípios base que são o belo, sustentável e para todos. A ideia aqui é usar esta fórmula até tão simples para convidar cada um de nós a descobrir no que na sua vida do dia-a-dia, pessoal e profissional, pode ser, enfim, no que exatamente na sua vida do dia-a-dia, pessoal e profissional, pode ser mais belo, mais sustentável e mais inclusivo. Pronto. Portanto, estes eventos e estes projetos que trazemos às conversas são exatamente para nos inspirar e, por outro lado, para nos mostrar que todos podemos, porque são todos eles muito diferentes, todos podemos fazer um pouco a nossa parte. A conversa de amanhã será sobre um projeto que levámos a um evento ao Bauhaus este ano. Se o conceito não vos diz nada, venham saber o que é, portanto, o novo Bauhaus europeu no Algarve, portanto, o de sábado será sobre o Layers of Algarve, e para domingo, pronto, reservámos uma conversa que tem a ver muito com todos nós, os algarvios, que tem a ver com as nossas ilhas, nomeadamente com uma delas, a Ilha da Culatra, que é, de facto, uma das ilhas que foi escolhida entre várias ilhas da Europa para ser... enfim, exemplo e palco do que pode ser uma comunidade sustentável quando pensamos as coisas com os pronto, recursos que temos à mão. Então vamos ter connosco a Silvia Padinha, pronto, que muitos já conhecem, pelo menos de ouvir falar, e penso eu que este conjunto de conversas vai ser interessantíssimo. Pronto, posso aqui deixar também nota para as famílias que vamos ter sempre a nossa hora do conto, como temos vindo a fazer todos os anos, às 16h, tanto no sábado como no domingo. Este ano escolhemos Histórias com Salquebê. E histórias com Salquebê são, obviamente, pronto, histórias que nos levam a pensar não só aos mais novos como aos adultos que os acompanham, mais uma vez, no que é que pode ser o fazer a nossa parte para deixar o nosso planeta um bocadinho melhor do que o encontramos. É nessa linha também. No stand, sempre muitas atividades, quizzes, o stand-all das oportunidades, sobretudo para os mais jovens, mas temos também para os adultos, um jogo, Valores que Me Movem, para... enfim, testarmos todos um pouco o que conhecemos sobre uns e outros, né, dos que vivem ao nosso lado e mais longe. Enfim, conhecer um pouco o projeto. Este ano fazemos 40 anos sobre a adesão, pronto, de Portugal e de Espanha. Temos também nesse sentido uma iniciativa na, pronto, Biblioteca Municipal Álvaro de Campos, uma exposição Mário Soares 100 anos até dia 14, onde de facto uma das partes importantes é exatamente todo o caminho que levou à assinatura pronto, dos tratados em 1985 ainda, mas pronto, entrando em vigor em 1986, no mesmo dia em que Espanha também se assinavam os contratos, os tratados no período da tarde. Portanto, estamos a celebrar também juntos esta data e também desta forma. De resto, muita simpatia, muitos risos, muita conversa, muito ouvir, não é? Os cidadãos, quem quiser vir até nós com queixas, pronto, recomendações, pronto, comentários, sugestões, é bem-vindo.
2: Até este domingo fica o convite para uma visita ao stand da Europe Direct do Algarve na Feira da Dieta Mediterrânica de Tavira. A Casa do Povo do Conselho de Olhão, Mon Carapacho, volta a dinamizar as tradicionais matinés seniores durante o mês de setembro, proporcionando tardes de convívio, música e dança a partir das 15 horas. A programação inclui as atuações de Ritmos do Sul, a 6 de setembro, Sérgio Conceição, no dia 13, Marco António, a 20 de setembro e Mário Dias, a 28. Destaque para o dia 20 de setembro, com a realização da Festa Branca, um momento especial em que os participantes são convidados a vestir-se de branco e a celebrar num ambiente de alegria e partilha. A iniciativa pretende reforçar o convívio entre a comunidade sénior, promovendo o envelhecimento ativo através da música e da socialização. Ponto final neste bloco informativo. Resta-me desejar a todos bom fim de semana.
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2: Olá a todos, começamos agora mais um consultório do consumidor Deco. Desta vez, mobilidade bancária é o tema que nos reserva para os próximos minutos. Susana Correia, da Deco Algarve, é a nossa interveniente, à qual lanço a questão: quais as recomendações da Autoridade da Concorrência para reforçar a mobilidade de clientes no setor bancário?
11: Tivemos recentemente a Autoridade da Concorrência a divulgar algumas recomendações, aliás, finais, este é o termo correto, com as quais a Deco se congratula. E, portanto, estas recomendações visam a reforçar a mobilidade dos clientes e promover aqui uma maior concorrência no setor bancário, incluindo através do desenvolvimento do Open Banking e da Open Finance. Então, aqui as recomendações finais da Autoridade da Concorrência vão na sua globalidade ao encontro daquilo que nós também aqui durante uma fase preparatória do estudo também já tínhamos defendido. E aqui as principais medidas que estão, digamos que coincidentes com as nossas posições são, por um lado, reforçar a transparência e a comparabilidade dos produtos bancários, permitindo aos consumidores tomar decisões mais informadas, também alargar o âmbito dos comparadores de comissões, aumentando aqui o leque de produtos, também para incluir os de poupança, eliminar as comissões de reembolso antecipado no crédito hipotecário de taxa variável e rever o modelo que neste momento está a ser aplicável aos contratos de crédito hipotecário de taxa fixa, aumentando a mobilidade e introduzindo também aqui mais proporcionalidade. Também é uma das recomendações aperfeiçoar as regras aplicáveis aos intermediários de crédito, melhorando também o seu relacionamento com os consumidores, potenciar o serviço de mobilidade de contas, portanto, tornando mais simples a mudança de banco, e também avaliar aqui a possibilidade de portabilidade do IBAN, uma medida que pode reduzir aqui significativamente obstáculos associados à mudança das entre instituições bancárias. E, por fim, reforçar a transparência da informação relativamente às contas pacote, permitindo aqui que os consumidores consigam compreender melhor os serviços incluídos e, claro, os custos associados. E, portanto, Eu a DECO acaba por ter aqui uma posição em que considero que é fundamental melhorar as práticas das instituições bancárias e criar condições para uma comparação e para uma mudança mais simples, transparente e também mais eficaz. Aqui o desenvolvimento do próprio Open Banking e da Open Finance pode reforçar a capacidade dos consumidores para comparar e mudar de fornecedor, desde que acompanhado por regras robustas de proteção, transparência e, claro, de controle de dados. As recomendações da Autoridade da Concorrência constituem, assim, um contributo importante para reforçar a concorrência e a mobilidade, esperando, lá está, que estas recomendações passem efetivamente do plano da recomendação para o plano da obrigatoriedade neste sentido e de que a sua implementação seja então uma prioridade para os nossos legisladores.
2: Por hoje é tudo. Até ao próximo consultório do Consumidor DECO.
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o sentido das palavras, um olhar mais positivo sobre a vida. Se deseja alcançar um objetivo, seja qual for, não tem escolha senão reunir todas as condições que lhe sejam favoráveis para que isso aconteça. Vejamos um exemplo simples e concreto. Gostaria de melhorar a sua saúde? O que poderia fazer para alcançar esse objetivo? Com certeza, queria criar as condições favoráveis para que isso fosse possível, como por exemplo, deixar de fumar e beber álcool, evitar excesso à mesa, a seguir um programa de exercício físico. Mas existe um fator muito importante que não pode ser esquecido neste processo, que se chama saúde mental. Não é possível ter saúde física se a nossa mente não estiver em sintonia com o nosso corpo. Se nos deixarmos constantemente envolver em emoções negativas, a nossa saúde física será afetada e todas as diligências que fizermos para melhorá-la terão poucos resultados. Se, pelo contrário, formos capazes de controlar a nossa mente, com toda a certeza que o nosso estado físico responderá de uma forma positiva e a nossa saúde será uma realidade. Pense nisto e seja feliz.

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1: 20 horas. 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
1: 21 horas.
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5: Sejam bem-vindos a mais um programa Clubbing. Bem-vindos a 2024. Isto passa rápido. O programa. Tivemos o programa do marketing digital, espero que tenham aprendido alguma coisa. Todos os programas constam no Facebook da Rádio Horizonte, também no YouTube da Rádio Horizonte. Também está lá o programa todo completo para quem não quiser ouvir por partes. São 2 horas e 20 minutos de programa. Aproveitem, vejam, porque aquilo tem dicas, é muito simples de fazer, não tem nada, quem não percebe de muitas redes sociais vai perceber, porque aquilo não tem nada que fazer, é só dizer há aquelas horas que nós temos que publicar, como fazemos. Basicamente é como um livro do marketing digital para totós, toda a gente aprende. Hoje o meu convidado é radialista, pertence aqui à concorrência. Não é bem concorrência. No fundo, é isto que se passava, que era o radialista virava DJ, se bem que há aqui esta a disputa se é animador de rádio, se é DJ, mas cada um tem a sua opinião. Vou já aqui apresentar aqui o meu convidado, ele depois vai dizer qual é a opinião dele. Espera aí. Bem-vindo, Nuno.
6: Olá, Carlos. Muito obrigado pelo convite. Um bom ano para ti e para todos aqueles que nos estão a ouvir. Portanto, que 2024 vos traga tudo bom. Antes de mais nada, não é?
5: É verdade. Bem, tu és radialista, não é? E daí surgiu esse DJing.
6: Até vou pôr os óculos, que é para ler. A person who introduces and plays record popular music, especially on the radio or or at a club. Portanto, esta é a definição de DJ. Portanto, mas não, não vamos dar para esse peditório se é animador, se é... Olha, gostas de fazer rádio, não é? Eu também tenho essa paixão. Pronto, essencialmente é isso. Independentemente do nome, adoro fazer rádio e é de lá que
7: vai.
6: E é de lá que vem, assim como tu, e portanto temos essa experiência e esse gosto.
5: E esse gosto.
6: Esse gosto esquizofrénico de estar sozinho numa sala a falar, não sabemos para quem.
7: Para quem?
6: Mas a divertir-nos que nem uns malucos. Portanto.
5: É verdade, isso é uma coisa que. E cria um bichinho, não é? E. Que por incrível que pareça, antigamente não havia redes sociais, não havia nada, e a gente sentíamos mais próximos das pessoas.
6: Sim.
5: Agora há essa possibilidade, com o WhatsApp, com as redes sociais, e parecemos que estamos mais distantes ao fazer rádio, não é?
6: Eu venho da rádio do vinil, dos discos, dos pratos da Technics, então fiz agora 33 anos de rádio, com 16, num programa que me levaram para lá para falar de história sobre meia hora, portanto imagina a seca que aquilo não era, mas para mim foi entrar no mundo encantado. É claro, não sei se também fazias estas cenas tristes ou felizes de infância, que era andar com o microfone para todo lado, portanto já era indicativo que havia ali qualquer coisa e tal, tal. Mas, sim, é verdade, dois pratos, os recortes do Blitz. Hoje em dia temos informação em tempo real daquilo que nós falamos, temos que descodificar se é fake news ou não, mas hoje consegues falar de uma banda, dos nomes dos artistas, de cor, e se não tiveres de cor vais ali e está ali em 5 segundos. Mas tens toda a razão. Eu sou do tempo em que as pessoas te iam ao estúdio oferecer um bolo, iam ao estúdio oferecer-te as compras das pessoas que ouviam dos discos pedidos, quando nós fazíamos de... Olha, aquela frase, né, que ainda me aconteceu o ano passado, né, que é mandar um beijinho para alguém, não é?
5: Exato.
6: Partei o palco com ele, mas... e naquela altura era que é mandar um beijinho para alguém, quer dedicar esta música, e as pessoas agradeciam-te e fazíamos os jantares em que as pessoas se conheciam, porque havia aquela voz, né, que entrava para a rádio, mas tu não sabias se ele era alto, se era magro, se era mais cheio, menos cheio. Mas havia uma magia da rádio que sim, tens toda a razão. Éramos mais próximos do que hoje. A única coisa que eu acho que sinto falta naquele tempo era ter mais informação. Portanto, a informação que nós tínhamos era escassa, o que nos obrigava também a ser mais proativos, não é?
5: Na procura. Sim. Lá, naquele tempo, ou sabias ou não sabias.
6: Exatamente. Portanto, não, e aí via-se, não havia ali, não havia VAR. Exato. Não havia VAR na rádio. Exatamente. Portanto, tu não ias consultar ali a correr.
5: Exato. E aí era incrível que a gente, mesmo sem muita informação, as músicas nos surgiam já à mão e nós, pelo ouvido, sabemos, isto vai bater. E realmente, as coisas, a música batia, sem a gente saber que ia mesmo estourar a música.
6: Até,
5: né?
6: Até porque, exatamente, tivemos sempre um delay daquilo que se passava lá fora muito, para aquilo que depois chegava.
5: Muito.
6: Ainda me lembro na trigonometria, tu és aqui deste lado, eu sou lá do outro lado, eu sou um portimonense, há 15 anos é que estou em Farmas, a trigonometria de Alvor, ainda me lembro do DJ da altura, muitas vezes dizer, e agora vou passar aqui um grande sucesso que está a fazer grande sucesso no Reino Unido. E a gente ouvia aquilo pela primeira vez e tal.
5: Tipo, não se soava bem.
6: O que é isto e tal. E passado algum tempo.
5: E realmente. Era esse.
6: E já agora também fazer uma homenagem ao Corine. Não diz pouco às pessoas, mas nele, no Corine, o homem que tinha a loja dos discos em Portimão. E fazendo uma homenagem a todos eles que naquela altura eram autênticos faróis da música, olha, compra isto porque, e portanto essa gente teve um papel, na minha formação teve, e creio que de muitos também, de verdadeiros faróis da música.
5: Sim. Eram pessoas que a gente ia e não estavam ali para vender, mas sim para aconselhar, olha,
6: exatamente.
5: Isto está a dar. Então, tu vens, és de Portimão, não, não és de Portimão, mas foste lá parar, não é?
6: Não, sou mesmo, não é nascido. Não, os meus pais é que são de Viseu, mas eu sou já produto algarvio, portanto já...
5: E depois vens para
6: Faro.
5: Para Faro. Até há pouco tempo sempre foste radialista.
6: Eu sou radialista ainda hoje.
5: Sim, ainda hoje.
6: Portanto,
5: mas
6: nunca...
5: esta versão do DJ...
6: Esta versão de DJ é aquilo que eu, nas minhas apresentações, é assim, já que estou a pôr música, por que não começar também a sair do estúdio? Portanto, basicamente. E a ideia que está por trás disso, eu tenho um programa, é o programa mais longo que eu tenho nos 33 anos, que é a Rua 80, que é um programa só sobre os anos 80, só de música dos anos 80.
5: Ele é Rua 80 porque está na rua?
6: Está na rua.
5: Ok.
6: Rua, e portanto foi fácil, a Rua 80. E então, esse programa... Eu gostava que ele saísse do estúdio e, portanto, ou seja, que as festas dos anos 80 pudessem, que a Rua 80 pudesse proporcionar isso. E essa foi a verdadeira mola. Portanto, quando eu saio as experiências são um bocado essas de levar a Rua 80, ainda hoje levo a Rua 80 comigo, como é lógico, quando são festas dos anos 80, mas é assim que eu saio do estúdio e começo a pôr música. Portanto, para que isso acontecesse, epá, é um estímulo, pronto, acabou por ser o programa culpado, mas... Olha, porque é que, porque é que não me deu por isto há mais tempo, sei lá.
5: Sim, é verdade. Isso é uma coisa que... Porque é que nós tivemos a oportunidade, porque é que a gente...
6: Exatamente.
5: Não, não é o meu caso, não é que eu sou mais velho, que tenho tido neste ramo, mas porque é que não fizeste mais tempo?
6: Exatamente. Por acaso, às vezes lembro-me disso, agora que estou na casa dos 50, às vezes lembro-me que podia ter começado isto aos 30, sei lá. Pronto.
5: Exatamente.
6: Podia ter começado ou no tempo da rádio, mas por acaso nunca foi uma coisa que... Tal, que acontecesse. Aconteceu agora.
5: Aconteceu agora. Mas porque tu, como tu dizes, gostavas de sair para fora, ou também porque eu vejo, epá, eu já falei, já tive conversas com outras pessoas sobre ti, é a primeira vez que nós estamos a conhecemos pessoalmente, mas que no Algarve, com tantos DJs, e que cada vez mais isto é uma profissão para velhos e não para novos, porque cada vez mais só se vê a malta da velha guarda, como costuma dizer, e não os moços novos. Porque epá, eu se calhar, temos aqui poucos DJs que poderiam fazer os 80, mas não há, eles não querem. E há trabalho. E isso, a prova disso é que tu, anónimo, porque tu és anónimo, quiseste e aconteceu.
6: Olha, Carlos, 2023 foi muito ano e agora estou na expectativa para 2024, porque isto convém dizer e se convém ser franco no seguinte: atrás desta, vamos chamar-lhe profissão, vêm outras duas. Portanto, ou seja, esta é a minha terceira profissão. Portanto, ou seja, o tempo não estica e a gente preocupa-se também não ter as malas à porta. Também convém, não é? Ter uma família e, portanto, convém não ter as malas à porta. Também convém. Obviamente, eu divirto muito a fazer isto. Porquê? Porque venho da rádio, porque já fazia isto na rádio, portanto é uma questão, obviamente, em meios diferentes, mas eu passei o ano 2023 a responder uma pergunta: quem é o DJ Nuno Silva? Pronto. E escuta, e sou tão pobre que o meu nome não tenho, epá, o meu nome é o nome de DJ.
5: Exato, não tenho. Pronto, nome
6: exatamente, epá, é exatamente isso. E, mas houve sempre uma coisa, eu venho da gestão de recursos humanos, depois também marketing e comunicação, e tu tiveste, e eu segui ali com bastante atenção o teu programa, e dou-te os parabéns por trazeres isso para nós, porque precisamos disso. Portanto, e não só os parabéns também pelo que fazes, isto agora não é estar aqui a engraxar-te, mas... Parabéns pelo programa que tens, porque nos permite ter este palco, mas também para aquilo que fizeste da outra vez do marketing digital, porque nós também precisamos do marketing. E no marketing eu aprendi uma coisa, em empreendedorismo, porque eu também sou formador, uma coisa muito simples. Inovar já é muito difícil. A roda já está inventada.
5: Exato.
6: Tu tens que te diferenciar de alguma maneira. Ok? E a minha diferenciação, que é uma coisa que pode não agradar a toda a gente, e eu tive feedbacks de dizer, olha, epá, falas muito, epá, e tal, isso não é assim. A minha escola e a minha diferença é transportar os 33 anos de rádio de experiência, da vontade com o microfone, para ao vivo. E, portanto, falar com as pessoas.
5: Proximidade.
6: Que era isso que faziam antigamente, mas era, isso que faziam antigamente. O DJ tinha o microfone e falava com as pessoas. E eu gosto muito desse estilo porque me permite ser eu e permite-me usar aquilo que eu tenho. Olha. Portanto, se me perguntares, és melhor que os outros ou pior, não sou melhor nem pior, tento ser diferente usando a comunicação e falando com as pessoas, estimulando as pessoas. E é aí que eu tento ser diferente. Os anos 80, epá, há muitas pessoas a pôr os anos 80. A minha pergunta é, será que as pessoas que põem os anos 80 o põem por obrigação e estão a fazer um frete?
5: Se é aquilo que gostam.
6: Ou aquilo que gostam. Eu, Carlos, peço desculpa, vou passar agora um bocadinho prepotente, mas não é a minha intenção, que eu gosto de ser humilde. Eu adoro pôr músicas dos anos 80. Ou seja, claro. Eu divirto-me, eu curto aquilo à brava de pôr os anos 80, há várias tipologias, se quiseres fazer por aí, há vários anos 80, dentro dos anos 80. Não é um frete, eu adoro música dos anos 80. E, portanto, ou seja, eu estou sempre muito confortável ali naquele mundo. Portanto, ou seja, quem é o Nuno Silva? Pois é alguém que vem da rádio, é alguém que põe música, é alguém que tem um conceito onde eu e tu vamos divergir um bocado, já divergimos antes ali por escrito, do que é isto de ser DJ, mas pronto, epá, eu tenho muito respeito por ti, não te conhecendo, tenho muito respeito por todos aqueles que têm uma carreira muito longa e que tecnicamente sabem fazer e colocar a música. sei que vais discordar de mim, mas eu tenho esta frontalidade e peço desculpa, mas é a minha opinião. Hoje em dia, todos nós, com isto que nós temos aqui à frente, somos metediscos ou DJs? Controlamos a máquina ou a máquina controla-nos a nós? É porque, epá, como deves calcular, e tu sabes melhor que ninguém, eu sou daquele tempo onde ia às discotecas e via a malta fazer passagens de vinil com isto. E sabiam o que é que estavam a fazer. É o teu caso, é o caso de muita gente. Eu tenho um imenso respeito por todos vocês. E não é estar aqui a ser simpático, tenho muito respeito. Hoje em dia eu sei que se eu quiser ser mentiroso, ou qualquer pessoa quiser ser mentirosa, é mentirosa e a máquina faz o resto. Por isso é que eu acho que todos nós, um resto de uma boa malta, honramos a palavra DJ, mas somos um bocado aprendizes de... Ok? Pronto.
5: Isso vai na capacidade de cada um. Se tivermos uma capacidade limitada, é a máquina que nos controla. Se nós tivermos uma capacidade um bocadinho mais além, e como tens aí, tu tens um RX3, tens imensos botões, se tu me disseres o que é que cada um dos botões faz, és tu que controlas a máquina. Temos que ver a capacidade de cada um. Não é?
6: Exato.
5: Mas estás certo, há os metadiscos e há os DJs, mas também...
6: E que sejam todos felizes, atenção que não está aqui uma crítica, não está aqui nada, sejamos todos felizes e que sejamos profissionais naquilo que estamos
5: a
6: fazer.
5: Pronto, isto, basicamente. Isto, eu digo muitas vezes que isto dos DJs é um meio artístico, é muito feroz, é crítica, mas nós temos que respeitar todos. Tal como quem gosta de futebol, um gosta de um clube, outro gosta
6: do outro, exatamente.
5: E aqui eu gosto de um estilo de música, tu gostas de outro, que eu também comecei assim.
6: Exato.
5: Aliás, todos os DJs de até uma geração que nasceram em 80, 90, até meio de 90, começaram todos a pôr o pop rock, como eu comecei, e o meu pai também teve uma rádio e também foi radialista, e eu comecei por aí. Eu gosto muito dos anos 80, passei muito, passagem de ano eu fiz, que é, não podes variar, só quando a gente atinge uma certa estatura de status, é que tu pões aquilo, não é?
6: Isto
5: é
6: como tu queres pôr,
5: exatamente. Isto é como fosse um cozinheiro que, olha pá, eu só gosto de fazer isto, mas enquanto não tiveres o teu restaurante, tens que ir para outro restaurante, fazer aquilo que as pessoas está no menu e querem.
6: Mas eu ainda continuo a gostar, Carlos, e acho que também pelo aquilo que vou conhecer também és desse tipo, mas eu ainda vou gostando de colocar um sorriso na boca de alguém quando te pede alguma coisa, ok? Portanto, se for possível...
5: Exatamente.
6: Se for possível...
5: Se for enquadrado,
6: e, exato,
5: é?
6: Se for enquadrado e tal. O problema é que é assim, repara, a tua longevidade diz isso claramente, que é uma das coisas que eu tenho vivido de menos tempo de rua, é os pedidos cruzados e aqueles poços sem fundo em que alguém te vem pedir kizomba, mas a seguir pede latinas, como pede dos anos 80 de rock, como pede pop, e aí é complicado. Pronto.
5: Não tem mal nenhum, como o outro dizia, o outro foi pregado na cruz, né?
6: Pois, para tentar... Também não conseguiu agradar a toda
5: não
6: a
5: conseguiu,
6: gente.
5: Não conseguiu, exatamente. E eu também não quero acabar com o mesmo destino daquele. Mas... por vezes, a gente tem que estar à espera sempre destes pedidos e inóspitos fora, porque a gente quando vai para algum lado, a gente quer ouvir aquilo que gostamos. A função do DJ é educar. Mas não está fora de parte já essa realidade, mas também não está errado de todo. Acontece é que aí está o teu programa. Estás num programa, aí sim, educas as pessoas, fazes para isso. Quando estás num sítio para trabalhar, aí tens que... não podes, quando estás a passar anos 80, não vais passar funk nem kizomba.
6: Claro.
5: Está fora. Se pedir tal uma coisa dos anos 90, ainda...
6: Ainda sim, ainda.
5: Ainda, mas, não é, não estás a passar uma música inícios dos anos 80 e, de repente, passas... Por exemplo, estás a passar um Zoam.
6: Os Kool & the Gang, exato. E de repente passas o Tecnotrónico. A coisa
5: não é pá. Exato. Tem que haver um seguimento.
6: Exatamente.
5: Porque daí até está a tua imagem, o teu trabalho como DJ, porque no público irá estar sempre alguém a dizer a avaliar e a criticar. E tu, ou seres simpático ou acederes àquele pedido, vais estragar a tua imagem.
6: Muitas vezes é isso, vamos lá ver, porque as pessoas, e muitas vezes não o fazem por mal, não é isso, portanto as pessoas querem ouvir aquilo que, e querem ouvir ao vivo aquela música, e muitas vezes aproximam-se e querem ouvir. Sempre que é possível, eu creio que a gente pode lá chegar. Exatamente. E eu fico muito contente, fico tão contente como uma pessoa que pede a música, olha, até porque disseste uma coisa muito interessante, também nos ajuda a desbravar, ajuda-nos aqui a crescer. O problema são quando é pedidos completamente diferentes e que aí tu não consegues agradar. Eu tenho trabalhado em locais onde muitas vezes é esta. Vamos lá ver, nós não queremos uma pista vazia. Eu costumo dizer, a gente não põe música para nós, a gente põe música para as outras pessoas. Portanto, se é para pôr para mim, eu ponho em casa.
5: Eu costumo dizer.
6: Okay?
5: Agora, quem paga, manda, e quem recebe, obedece.
6: Exatamente. E nós, obviamente, não me interessa ter uma pista vazia, nós temos que nos adaptar. O problema é que, às vezes, como tu sabes, em várias tendências, é difícil tu, e eu tenho tido essa experiência,

0: a gestão de...
1: Isso é que é uma gestão muito difícil.
0: É, acaba por ser uma gestão um bocado difícil. Agora, tal como na formação, e disseste muito bem, Carlos, e fez agora 2023, não é? Anos, que foi para a Cruz, a gente não consegue agradar a toda a gente. E, portanto, não, exato, não conseguimos.
1: Okay? Mas eu tenho, tenho notado, e eu acompanho às vezes os vídeos que pões, há malta nova a gostar dos anos 80, e há muita gente que eu ouço que, epá, eu cresci com isto, os meus pais ouviam isto. Isso, daí, a música é muito importante na formação da pessoa, ou a gente educar os filhos. E eu vejo muita gente nova. Tu
0: tens razão.
1: Tu pões música, na noite, se fora os espetáculos que tu tens estado a pôr, que a gente já vai falar, mas pões música na noite num bar, que és residente lá, não é? No Six.
0: Lá não é bem residente, mas sim, passo por lá frequentemente. Sim,
1: tens-me alguma residência lá.
0: Sim, exatamente.
1: E isso, que é o Six, em Faro, não é?
0: Exato.
1: Pronto, aquela casa já teve N estilos. E tu tens lá público jovem.
0: Tenho e é uma das coisas que transportei dos espetáculos mais ao vivo, depois a gente já fala sobre eles, mas há malta nova a consumir anos 80. E hoje aqui a brincadeira que vou...
1: Será que a rádio, a M80, permite?
0: A M80 tem um público, atenção, quando eles fazem o estudo do mercado do público, não está só reservado a nós, que tradicionalmente seremos os consumidores mais naturais daquele tipo de música, não é? Há muita malta nova a ouvir M80. E há muita malta nova que está a consumir anos 80 dentro da música que atualmente está a ouvir. Através de samplers, através de pequenas, sim, sim, sim. Pequenas dicas que nos permitem ter a conversa, como eu tenho com a minha filha, que tem 15 anos, que é maluca por Michael Jackson. Vá-se lá perceber porquê. Como é que uma rapariga com 15 anos é maluca por Michael Jackson? Quer dizer, pai e mãe, pois claro.
1: Estamos a falar... Michael Jackson, Madonna...
0: Os imortais.
1: Estamos a falar que eles não são só cantores.
0: Exatamente.
1: A parte da dança, a parte das coreografias, isso é intemporal.
0: E agora, numa coisa, Carlos, que é uma coisa chamada TikTok.
1: Pois.
0: Em que aparece muitas das músicas. Eu daqui a bocado vou trazer uma coisa, e não é para alimentar, uma guerra também anda para aí. Eu sou contra as discussões estéreis e guerras estéreis. Eu daqui a bocado vou trazer os anos 80 com uma roupagem um bocadinho diferente. Embora eu use muito os puros anos 80 nas festas, está bem? E portanto, mas daqui a bocadinho vou trazer
1: já
0: aqui...
1: Já sei o que é que vais trazer.
0: Vou trazer
1: eu
0: aqui,
1: também trabalho
0: pronto,
1: com
0: da Nudisco e não sei quem que apanhou os anos 80 e faz aqui uma roupagem diferente. Portanto, eu não vou alinhar nessa discussão estéril, mas pronto, eu uso muito os puros, gosto muito dos puros dos anos 80, mas pronto. Mas quando a gente coloca e eles ouvem, dizem, epá, olha, opa, eu estou a ouvir isto, e dizem, olha, então ouve lá aqui o original.
1: Pois.
0: Pois, olha, isto já... Sim, realmente. E, portanto... Quando eu... Sabes que estás no sítio do Disco Jockey e, portanto, é o melhor sítio da sala, mas é aquilo que a gente vê mesmo. A gente não vê nada. A gente olha para a frente e, quando vês muita gente, tu vês toda a gente, não vês ninguém. Mas, de vez em quando aquilo termina, tu vais vendo muita malta nova dos anos 80 que está ali a escutar. Portanto, sim, os anos 80 têm uma magia, mas eu aí sou pouco isento para falar, portanto, não tenho muita isenção para falar. Os anos 80 têm uma magia de músicas que eu acho que nunca vão passar de moda. Creio eu. Pronto. Assim como se estivéssemos a falar com alguém que tem mais 20 anos que eu, estaria a dizer a mesma coisa sobre os anos 60 mágicos.
1: Pois, exato.
0: Ok? Sim. Eu não encontro paralelo nos 70, apesar de eu violo várias vezes a fronteira dos 80, para baixo, os Cools and the Gangs, os Abbas e essas coisas, é finais dos anos 70. Não vejo as pessoas a falar, está bem, tivemos o Revenge of the 90s, mas não vejo, e os anos 2000 também não vejo uma cultura ainda muito tão como os anos 80.
1: Mas
0: será só nostalgia? Pouco, não sei.
1: Não sei. Isto da M80, da rádio, e se não houver que está a cultivar educação às pessoas, porque senão, que eu acho que também quando nós guinarmos todos, a nossa geração, se não houver uma geração a gostar dos anos 80, morre, como aconteceu com os 70s, e os 60s e os 50s, não é?
0: Sim,
1: não
0: é? A lei da vida.
1: E
0: não é?
1: A lei, claro, da vida, sim. E como o Foxtrot e outras, exato, coisas que ficaram mais lá para trás, que é da minha avó, que já, também já foi lá com os porcos. Se não houver estas rádios, como aqui, a gente temos aqui, eu tenho um DJ... Tenho dois.

0: Tenho o Armando Teixeira, que está na Suíça, que faz o Dançaria, anos 80,
1: Ok.
0: excelente. E tenho o Sérgio Pina, também faz o Remember. A própria M80, estamos a falar de uma rádio a nível nacional, com um poder enormíssimo de projeção, que as pessoas que estão em frente, tens algumas com a nossa idade, mas outras com uma faixa etária mais baixa, que o próprio estilo de apresentação da rádio é anos 80, mas é jovem.
1: E tá com um dilema, lá, o
0: Exato.
1: tal dilema etário, porque já reparaste que o M80, apesar de ser M80, mas já
0: Já
1: chega aos 2000, já chega aos 2000.
0: aos 2000, exatamente. Já ouvi lá.
1: E já deixou cair a década de 70,
0: Exato,
1: portanto
0: para
1: já
0: trás.
1: para trás.
0: Já está o Backstreet Boys,
1: Exatamente.
0: etc. Que também ouve-se bem.
1: Sim.
0: Aliás, todas as músicas ouve-se bem, não é? Depende. Aliás, eles têm um slogan que isso é: se a tua vida tem uma música. Não é?
1: Toca aqui, não
0: Toca aqui,
1: é?
0: e é verdade.
1: Sim.
0: E é verdade. Eu não sou saudosista. Eu não olho para trás. Gosto de ouvir, mas não me vinculo àquilo. Não, eu farto-me depressa das coisas. Não me vinculo àquilo. Mas, claro, se eu ouvir, como tu, se ouvires uma música que na tua adolescência, a tua primeira namorada, a tua primeira saída à discoteca, e bate. Tu tens ali um piquezinho de saudosismo, não é?
1: Cada vez que eu passar Together Forever do Rick Astley, vai sempre ser
0: As
1: a
0: memórias.
1: primeira música que eu dancei numa discoteca chamada. Aí não era o Night Star, era outra ali na Praia da Rocha. Epá, e será sempre aquela música, cada vez que eu tocar, que vais lembrar qualquer coisa.
0: Pois.
1: Agora, ó Carlos, atenção uma coisa: nos espetáculos mais ao vivo, mais de massas. Eu puxo esse sentimento e
0: Nas
1: tento
0: pessoas.
1: despertar esse sentimento nas
0: Nas pessoas.
1: pessoas, ok? Portanto, ou
0: Exato.
1: seja, epá, há quanto tempo é que vocês não ouviam isto? Que é uma frase que eu adoro na rádio, que eu uso muitas vezes na Rua 80, há quanto tempo é que a gente não ouvia isto? Porque aí convém puxar um bocadinho do sentimento, porque foi fazer a ligação, portanto, para os anos 80, ok?
0: Pois. Tocando essa parte aí do espetáculo ao vivo, aí estás a falar, a trabalhar com uma massa, com uma faixa etária que não tem limite. Vai desde do bebé, carrinho de bebé, até o avôzinho porque estamos a falar de espetáculos de autarquia, em campo aberto, livre, onde toda a gente vai. Aí está bem que os anos 80 é fácil. É fácil para quem percebe. Quem não percebe, não é. Mas tu tens ali, para pôr as pessoas a dançar, tens ali, porque os anos 80 é isto, mas para em pista só tens isto.
1: Carlos, volto outra vez à pergunta. Eu dou muita formação de atendimento e dou este exemplo para as pessoas perceberem lá em casa. Quando somos atendidos, tu percebes claramente se a pessoa está a fazer um frete ou está lá para ti.
0: Sim.
1: A pôr música dos anos 80, eu já vi de tudo. Há alguém que tem que fazer o frete porque tem que ser, ou alguém que se está a divertir à brava com o que está a fazer. E isso depois passa para as pessoas, ou como é lógico. Eu não vos vou mentir, eu não gosto de cuspir no prato que me dá de comer. Se há coisa que me divirta à brava é nesses espetáculos abertos, ok? Porque me permite então levar o espetáculo a Rua 80 ao vivo, permite-me falar com as pessoas, mesmo que de vez em quando vou mandando assim umas mensagens a dizer já te calavas e tal, falas muito e não sei o quê, não sei o quê, pá.
0: Porque tu fazes isso, também
1: É da vida.
0: fazes streaming quando estás a trabalhar
1: Sim,
0: nesses
1: sim,
0: espaços
1: sim,
0: abertos,
1: sim. É da vida e tive aí histórias de 2023 que vão servir lá para o meu livro de recordações, particularmente uma em julho, onde tive durante 2 horas, duas pessoas, um ele e uma ela, só a
0: a
1: mandarem
0: mandar abaixo.
1: todo o tipo de palavrões e tu não és DJ, tu não sabes por música. Epá, não sei qual é a diversão das pessoas, mas pronto, tiveram 2 horas, eu deixei aquilo estar ali, tanto não.
0: Perder 2 horas da vida nisso.
1: 2 horas da vida, exatamente, isto é verdade, 2 horas da vida. É claro, em contraponto, depois tem uma data de gente que, epá, vem agradecer, que diz obrigado, essas coisas todas, mas lá está, não podemos agradar toda a gente. Mas pronto, voltando aqui àquilo que estavas a fazer, o espetáculo permite-me ter esse nível de diversão e de comunicação com as pessoas. É realmente, as pessoas vão lá porque é aquilo, pronto, e portanto à partida já vão predispostas a. É um conceito que eu gostava muito de explorar e sempre quis explorar. E este ano, 2024, é um conceito que eu ainda me vou tentar jogar mais de cabeça, Epá, porque me permite fazer várias coisas. O resto, depois dos espetáculos que vou tendo, ou, portanto, as atuações, epá, vão sendo condicionadas. Nos casamentos onde estou a tentar entrar, já entrei o ano passado e tal, é um nível, como tu sabes, também os fases. O estar no SIX também foi uma agradável surpresa, porque era um espaço que foi contra a corrente. Portanto, nós em Faro não tínhamos nada para aquele segmento e, portanto, eu tiro aqui o meu chapéu a quem administra o espaço porque realmente teve essa visão. Portanto, e o resto vai acontecendo. Os sunsets, já estive em Vila Moura, o resto vai acontecendo um bocadinho por arrasto. Mas 2023 foi para responder à pergunta quem é aquela pessoa que está ali com aqueles nomes, Nuno Silva, quem é a pessoa. Porque, de facto, epá, as pessoas vão... Agora, atenção uma coisa, isto tem-me saído do pelo. Muito, bater muito à porta, bater muito contacto, muito. Eu não tenho. Sou eu.
0: Não tens gente.
1: Exatamente, eu sou eu. Portanto, ou seja, olá, eu sou o Nuno Silva. Bom, e tal
0: eu,
1: e tal.
0: Eu costumo dizer duas coisas que é à porta, só quem nos bate é o carteiro e a polícia. E do céu.
1: É preferível o primeiro, vá.
0: Exato.
1: Às vezes, o segundo é mais complicado.
0: Aliás, acho que os dois já são complicados porque ele.
1: Sim, as cartas que
0: traz é só
1: desgraça.
0: É só para pagar.
1: É só desgraça.
0: E do céu, só quem cai é a chuva e os aviões.
1: Pois. Exatamente.
0: Por isso, eu dou-te os parabéns, que essa é a postura, também porque tens outra idade. Mas na mesma, há meus colegas que ainda vêm. Mas tu estás a começar agora, porque eu tenho colegas e farto-me dizer, epá, isto dá para todos, há trabalho para todos, e tu és a prova disso, que do nada, vieste e já tens, não estou a dizer que tens uma carreira sólida, porque isto não é uma carreira sólida, que há sempre trabalho, eu próprio não acho que tenha a minha carreira seja sólida, bater à porta... E tem colegas meus, como estava a dizer, que acham que... Não, eles sabem onde é que eu estou, sabem o meu número, sabem me contactar. Epá, não. Não.
1: Não.
0: Se a gente quer, a gente tem que correr
1: atrás.
0: Não,
1: e também, volto a dizer outra vez, com todo o respeito pela indústria, por este mercado, eu partilho da tua opinião, há lugar para todos. E respeito toda a gente, apesar de ter aquela conversa que tivemos no início, o que se faz da mesa ou não faz da mesa, eu respeito todos os meus colegas. Há espaço para todos. Tenho acompanhado as tuas entrevistas e vou sentindo isso que vocês mais velhos, com uma carreira mais sólida, vão dizendo que isto é feroz, é complicado. Percebo, vou percebendo isso aqui e acolá, que é complicado. Há muita gente a pôr música. Há muita gente a pôr música. Portanto, ou seja, quer dizer, pá, há muita, muita gente. Agora, mais uma razão porque temos que andar também a trilhar o nosso espaço e a fazer aquilo que, para mim, é um compromisso que eu tenho comigo próprio. Eu tenho que ser diferente em alguma coisa.
0: Sim,
1: tenho que tentar ser diferente.
0: Nem que seja nas redes sociais.
1: As redes sociais, usando a voz, comunicando com as pessoas. Epá, tem que haver aqui qualquer coisa. É claro que não quero só ficar preso aos anos 80, mas também é bastante claro que é a zona onde eu mergulho de cabeça e onde me sinto muito confortável. Agora, obviamente, depois vou procurando aqui outras coisas para ir esticando também, para não ficares também demasiado preso àquela caixinha.
0: Sim, porque atualmente uma residência... uma residência num espaço a passar nos 80 é esgotável.
1: Sim.
0: Tanto para o DJ, porque pode ir outro DJ no outro fim de semana a passar nos 80, as pessoas estão lá, vão ver que é diferente, as mesmas músicas, mas estão passadas a hora da frente.
1: Os anos 80 têm esse problema, eu digo isso a brincar, mas já muito passado. A sério, é que já não podemos inventar músicas novas. E já agora deixa-me só voltar atrás, há bocadinho falaste das músicas dos anos 80 que as pessoas estão dispostas a ouvir. Tu tens um corredor estreito de músicas dos anos 80, de massas.
0: De massas.
1: E cada vez que urinas fora do penico, para não usar outra palavra, tu sentes. Eu tenho mais ou menos a estrutura alinhavada aqui da minha cabeça, quando estamos a falar de programas assim ao vivo, começo pelas músicas do pop, vou à música portuguesa, e aí na música portuguesa uso muita voz para falar com as pessoas, lembram-se disto, lembram-se aquilo, de vez em quando vou usando só pequenas partes da música, vejam lá se lembram disto, pronto. E depois vou ao rock. Quando eu vou ao rock, eu sinto perfeitamente logo uma cisão ali na pista. Portanto, ou seja, já não agrada tanto. E cada vez que dentro da zona das massas tu não passas um Zabba, não passas uma Madonna, não passas um Michael Jackson, não passas certas... Exatamente. Então, ui, ok?
0: Porque é isso que eu estava a dizer, porque tu tens, os anos 80 é isto,
1: é.
0: Porque tu tens, para pista, isto.
1: Isto, exato.
0: É.
1: É.
0: é o Chapa 5.
1: E depois acontece, Carlos, deves ter montes dessas histórias, portanto vais-te rever naquilo que eu vou dizer. Quando tu tens aquela música que resultou em altura e toda a gente dançou, mas não resultou em Faro.
0: Pois.
1: A mesma música. Não pegou. E músicas tu dizes assim, isto era tão icónico nos anos 80, mas não. E outras, por exemplo, falámos do Technotronic. Tu não imaginas a maloqueira que é o Pump Off the Jam numa pista.
0: Uma pista.
1: Quer dizer, nada contra os Technotronic, é outro tipo dos anos 80. Eu gosto, tudo bem. Mas há coisas que não se explicam. Como se passares dos anos 90 do Either Way, What Is Love, toda a gente, só ouvindo um bocadinho, fica toda a gente doida.
0: Só pronto. O primeiro toque.
1: Ou seja, há ali. Depois tens que perceber. Agora, há músicas mágicas que tens que passar sempre.
0: Portanto,
1: Life is Life, dos Opus, essa tem que aparecer sempre, porque realmente é das entradas que eu faço. Pronto.
0: Há um segmento de música dos anos 80, 90, 90, mais 90. Que eu, quando eu trabalhei aqui em Tavira, na UBI, no Tuseca UBI, que é atualmente a Eco. E depois eu mais tarde fui parar a Montegurto. O que funcionava aqui não funcionava lá. Atualmente não, era música de pista. E eu comecei a perceber que o R&B lá era muito forte. O Return of the Mac, o Tupac, o Lunitz, etc. E mais tarde é que fui começar a tocar isto noutros lados, em Vila Moura, para os Camões.
1: Exato.
0: Que em Faro não funcionava. Porque Faro, isto tem a ver com as cidades, nem todas são iguais, era mais tendencial rock, aliás, na rádio em Portugal, praticamente sim. 98% do que está lá a passar na playlist é
1: música
0: rock.
1: Música alternativa. Exato, que era uma identidade da rádio, sim.
0: E ainda continua a ser. Vais ao Liceu ou vais à Tomás Cabreira e vês que não sei como é que antigamente era punk, agora é mais góticos, não sim. sei como é que...
1: Mas sabes que eu só consegui fazer duas festas até hoje, de aniversário e uma festa temática, aqui a pé de Tavira, só rock, dos anos 80, atenção. É um público ali muito, sim. muito, muito específico.
0: Cá está. O rock também é muito estreito.
1: Pois.
0: É muito estreito. O rock... Quem aprecia rock, isso pronto, é um
1: leque, né? Sim, exatamente.
0: Mas o rock para pista, para tu te agradares... uns Inns All Loves, a Isabel.
1: Opa, vais aos Queen, que é sempre exato. Fonte segura, exato. O Sunday Bloody Sunday também, é, pronto, também te marca, tens ali algumas coisas.
0: Os AC/DC, os Black.
1: Exatamente, aí estás sempre, seguro.
0: Aquela única música que toda a gente conhece dos Kiss.
1: Sim, exatamente.
0: Por todos conhece, porque supuseres, agora não se diz, mas o lado B do disco... Esquece, não é? Os Nirvana, tem ali o 2 ou 3, mas o álbum, aquele álbum do bebê na piscina, é todo bom.
1: Mas repara, tu tens isso ali, a minha mulher tem mais 6 anos do que eu, e foi importante ela ter mais 6 anos do que eu, porque ela abriu-me as vistas. Eu tenho tudo para não ser dos anos 80, vamos lá ver, eu nasci em 74, quando começou os anos 80 tinha 6 anos. Portanto, ou seja, vá, que a minha adolescência fosse a partir dos 16, portanto eu tenho tudo para ser dos 90. Pronto, mas não, mas sempre me identifiquei para trás. Mas havia ali uma parte dos anos 80, início dos anos 80, que eu desconhecia um bocado, ok? O Kid Creole e essas coisas todas que eu desconhecia. E foi ela que me ajudou também a ir desbravando caminho a ti. Mas lá está, quem gosta daquilo gosta, não é massificado. Ou seja, quando tu passas aquilo depois ao vivo, há ali malta que... O que é isto? Ok? Pronto. Mas também lá está. Outra parte dos anos 80, não é? Eles tinham acabado de matar o disco era mal visto depois tal, e apareceu esta parte, o Rhythm and Blues e não sei o quê, uma parte interessante, que é outra parte dos anos 80.
0: Pronto. Daí é que onde é o meu nicho de mercado, que é que eu digo que é o pôr música para pessoas sentadas. Tu aí já consegues passar os anos 80 todos. Porquê? Tu não tens aquela pressão de pista.
1: De pista, sim.
0: E tu consegues pôr de parte aquele corredor, como dizes, tocar 2 ou 3 que são inevitáveis, mas tu consegues, eu ponho muito isso quando eu trabalho nos hotéis, que me dizem, olha, é para fazer um jantar, metes anos 80 e depois aí E aí, nessa parte do jantar, aí vou Brian Ferry, etc, etc, etc.
1: Percebo-te muito bem, por isso tenho aqui uma pastinha. Eu chamo-lhe isso o drama da música seguinte. É a pressão da música seguinte. Eu não levo coisas preparadas, portanto, ou seja, estou a pô-las.
0: É no momento?
1: É no momento.
0: No momento.
1: Era muito mais confortável levar isto. Não, não quero. Tenho que sentir esta adrenalina e, portanto, tenho este o síndrome da música seguinte. Está a correr bem e agora qual vai ser? E agora qual vai ser? É claro que depois, com a experiência, tu vais tendo uma sequência de músicas que sabes perfeitamente que podes encaixar ali, podes encaixar acolá. Mas também não podes abusar muito disso, senão depois passa a ser, quem te faz três festas contigo, passa a ser uma coisa automática. Mas eu tenho aqui uma pasta, muito, que é os 80 Cool, que é um bocado esse o espírito. Ou seja, aí tu já podes meter várias coisas, porque não tens aquela pressão. Eu uso isto no início dos espetáculos, muitas vezes, em que as pessoas estão assim a ouvir músicas e já não têm que estar com aquela coisa, temos que dançar, não é? Pois, porque, pois, como deves calcular, não é? Também deves ter isto. Eu, quando vejo as pessoas sentadas e que deviam estar a dançar, fico preocupado, não é?
0: Daí...
1: É porque alguma coisa não está a correr bem, não é?
0: Sim. Mas daí, a situação de pôr música para pessoas sentadas... não tem essa pressão.
1: Exatamente.
0: Aí é outro caminho que tu poderias entrar. Dizem que... Ah, não estamos a ser DJs. Pá, tudo bem. Isto é uma coisa que nós gostamos de fazer, mas gratuitamente fazes? Não fazes. Aí tem que haver uma remuneração. Eu acho que isto do DJ e o cachê andam os dois ali para a frente, para trás, para a frente, para trás, e vão caminhando ao longo da vida. Se bem que dizem, né? eu ando a ganhar mais dinheiro com este tipo de clientes, com os sunsets que eu faço, que é para pessoas que estão deitadas. Algumas estão deitadas,
1: né? Exatamente. Já passei por essa experiência também em Vila Moura, sim.
0: Em Vila Moura, neste bar com o trabalho, que é o Porbitos, que é o conhecimento de toda a gente. À minha frente tem camas.
1: Exatamente.
0: Camas. Na piscina, quando estão na piscina, têm as espreguiçadeiras. Ou estão mergulhando, ou estão... e consegues arranjar melhores cachês do que trabalhando à noite, ou sim. etc. Ou tens de pista. Mas aí é outra vertente de conseguires pôr o resto da outra música toda, porque eu gosto do Street of Fire, eu gosto do Zaba, eu gosto do George Michael, mas o George Michael tem tanta música boa.
1: Exatamente, sim.
0: Tem, o Zaba tem outras músicas boas, aliás, pá, tanto que a Madonna usou o sampler deles, não é? há tanta música boa, e nós somos obrigados, porque temos uma pista, exato.
1: Opa, mas eu entendo, vamos lá ver, é que tu acabas por viver o mesmo drama das bandas que têm as músicas icónicas e que, se não tocarem naquela noite, tu vais para casa desiludido.
0: Exato.
1: Porque os públicos são diferentes,
0: pagaram,
1: não é? Pá, pagaram, e portanto, se os chutes e pontapés não contarem a minha casinha, aliás, se não puser a minha casinha nos anos 80 na música portuguesa, pois já é complicado. Portanto, tens isso tudo, mas não deixas de estar a animar as pessoas, nem falaste de uma coisa, que é estar a esticar um bocadinho também a tal cultura e portanto colocares ali outras coisas. Agora também, Carlos, verdade seja dita, já fui para muitas festas em que sou contratado para os anos 80, em que acontece tudo menos anos 80, ok?
0: Mas aí está essa tua...
1: Lá está, porque aí temos que nos adaptar. Não vale a pena estar a bater no ceguinho.
0: Se fosses com as coisas preparadas, estavas tramado.
1: Não, não vale a pena estar no ceguinho. E eu não tenho aquele feitiço de dizer, pronto, isto é para os anos 80, só pode acontecer. A única coisa que chama a atenção muitas vezes, e isso deixa aqui esta coisa para refletirmos, é quando as festas são temáticas, ok? Aí devemos respeitar a temática.
0: Mas também há aquela salvaguarda.
1: Mas?
0: Estamos a trabalhar para uma pessoa... Pá, olha, não funcionou, não. Pá, vamos tentar que a pessoa, pelo menos, a casa não perca dinheiro.
1: Exatamente.
0: Pá, olha, não dá, olha, vou virar para aqui.
1: Exatamente, temos que fazer isso. Exatamente, não podemos ficar, apesar daquilo ser temático, é a única coisa. Isso tem muito a ver com a maneira como se faz a promoção, muitas vezes, e como se anuncia. Não é? Porquê? Porque aí depois podemos ter um problema. Claro que nós depois temos que nos adaptar, porque a mim não me interessa ter uma sala vazia, e não me interessa ser estúpido e arrogante a dizer só passo isto. Mas depois temos um problema, é quem vai lá de propósito pela festa temática. É que depois aí tens um encontro, tens um dilema enorme, eu tenho vivido esses dilemas, entre malta, então, mas isto era anos 80, não era?
0: Pois.
1: E eu digo, pois, então, mas... ok.
0: Aí tem que haver o RP, ou, porque não faz parte da nossa função explicar, olha, pá, pus aqui umas contas, isto não funcionou, tive que mudar um bocadinho, mas eu já ponho aqui qualquer coisa, o que é que queres ouvir? Pronto, a gente tenta...
1: Sim, exatamente, lá está, a gente tenta ser simpático, não é só por ser simpático, mas tentamos sempre agradar
0: a fazer um bocadinho de RP também,
1: exatamente,
0: né?
1: E que as pessoas fiquem contentes, e volto a dizer-vos, vocês estão aí em casa, eu fico muito contente quando consigo passar aquela música que a pessoa veio pedir e vai ouvir. Pá, fico muito contente, a sério. Às vezes, é um molho de brócolos que a gente cria. É verdade, porque depois entra brócolos com flor, cenouras, bem, estas até se casam umas com as outras, mas depois aparece ali muita coisa qualquer, pois. Que já é um bocado, mais complicado.
0: Então, lembraste-te sair da... A ir para a rua.
1: A ir para a rua.
0: Sair da rua e ir para a rua.
1: Na boa acessão da palavra, da Exato. Rua e para a rua.
0: E começou a surgir estes eventos autárquicos, uhum. não é? Onde foste-me calhar à mão, talvez, e tu vais-me dizer, foi o evento em Faro, que foi o maior...
1: Qual deles?
0: Logo, ia dizer o primeiro, mas o primeiro se calhar não é o teu, é o meu. É. Mas opa, foi lá no Largo. Lá
1: no Largo, então abril, dia, sim, dia 8, dia 8 de abril de 2023.
0: Pronto, provavelmente. Não sei o que é que houve nessa vez.
1: No dia 8 de abril, portanto, estávamos com um evento temático da Junta de Freguesia, da Ceia de São Pedro, que era...
0: São Bruno Lage, não é?
1: Bruno Lage, a festa do queijo, ou da feira do queijo, ou dos enchidos do queijo, uma coisa qualquer.
0: Sim,
1: e, portanto, quiseram que houvesse um momento naquele sábado à noite. E, portanto, aí a Rua 80 e eu associámos também a um grupo que existe lá em Faro, que é Cavo do Bolas, e, portanto, coisas diferentes, mas que assumiram essa parceria. E, portanto, foi a primeira aventura. Nós depois, entretanto, fizemos mais 6 durante o ano passado, 2023. E, portanto, foi a primeira vez que este modelo, de alguma forma, foi para a rua. Portanto, basicamente. Não é a primeira vez em Faro. Porque, de facto, a minha primeira vez e onde a maçã caiu em cima da minha cabeça, como aconteceu ao outro, o Eureka, foi em Alvor, que eu tenho uma dívida de gratidão enorme para a Junta de Freguesia de Alvor, porque, tecnicamente, foram os primeiros a apostar num evento de massas em Alvor. Estávamos nós em 2022 e, portanto, tanto é que regressei lá o ano passado e irei lá regressar este ano outra vez, portanto, o primeiro fim de semana de setembro, já está marcado, e foi a primeira aposta, e foi aí que eu vi que, não, é isto, portanto, tem que ser isto, ok? Portanto, abril foi um seguimento, mas foi a primeira vez em Faro, naqueles modelos.
0: Que será esta que estamos aí a ver atrás? Não.
1: 8 de abril? Isto é a altura.
0: Isto é a altura.
1: É 8 de abril, portanto, há de ser para aí uma coisa aí mais para trás. Muito estás bom. Em agosto, essa foi outra que nós fizemos, agosto já foi uma repetição, depois ainda passámos para as muralhas, e pois este é das muralhas ainda, e portanto 9 de junho foi muralhas, anda para trás, e obrigado, espera aí, aqui está, esta aqui, vê lá.
0: É isto,
1: exatamente, pronto.
0: É isto, está okay. aqui.
1: Portanto, este foi a festa do Cureto.
0: Do Cureto.
1: Aqui o Cureto, que não Exato. Deveria ter acontecido aqui, devia ter acontecido do outro lado da rua, mas
0: onde
1: pronto.
0: Está o palco.
1: Exatamente, devia ter acontecido do lado, porque...
0: Mas que estava lá o palco ou não?
1: Olha, já não, se queres digo, não sei se estava lá o palco ou não.
0: Estando ou não estando, o palco é
1: mas,
0: da autarquia.
1: Mas tive algum receio devido à quantidade de pessoas, porque quando vais para uma festa tu nunca sabes o que é que vais encontrar.
0: Pois, que isso também, pois, porque isso não estava previsto, essa gente conta disso, teve uma adesão enorme, não foi? Pois,
1: e então estava aqui, está aqui um pequeno grande pormenor, que é uma estrada.
0: A estrada, exato.
1: E eu aí tive preocupação, porque as pessoas foram para o outro lado da estrada e aqui com parte. E eu aí fiquei preocupado. Lá está, o tipo que está aqui está no melhor sítio, mas não vê nada, porque eu cada vez que olhava, depois só via a malta à minha frente, mas acho que tinha sido mais confortável, como foi agora em dezembro na festa do Pedro Mafama, e que nós fomos a seguir, portanto, ou seja, devia ter sido daquele lado.
0: Que é aí que se faz todos os...
1: Sim.
0: Que é que se
1: Pronto,
0: faz...
1: seja como for, Carlos, a todos, não só à Junta de Freguesia da Sé, eu sou sempre muito agradecido, pessoal, e, aliás, e já agora, por falarem agradecimentos... A todos que me contratam, sou sempre bastante agradecido a quem me dá essa oportunidade, mas deixa-me só fazer aqui menção, eu faço sempre questão em todos os espetáculos de agradecer, neste caso foi ao Hugo e ao Didier, que são as pessoas do som, e eu faço sempre questão de lhes agradecer em palco, a toda a gente que me faz o som, porque sem eles, porque eles são um bocadinho sempre esquecidos, sem eles nós não brilhamos lá no palco. Portanto, e deixo aqui a minha homenagem também a quem nos está a ouvir, a toda essa malta de som, luzes e que produzem os espetáculos, que vocês estão em casa a ouvir isto, os meus parabéns e os meus agradecimentos pelo trabalho fantástico que vocês fazem.
0: Pois. Mas este cá está.
1: Exato. Não sei se tens vídeo, não sei se tens vídeo aqui. Acho que não. Está aqui, pronto.
0: Tem aqui.
1: Exatamente. Isto foi este rapaz aqui.
0: Aqui ainda está já então,
1: e portanto.
0: Pois.
1: Este é início ainda, porque teve mais.
0: Teve mais
1: preenchido ainda. Mas como podes ver, já estavam ali cá do outro lado e tal, portanto, ou seja, isto começou, eram 6 e tal da tarde, tipo num sunset, e depois a partir daí. Então. Ah, já agora, a Urban foi fazer a dança.
0: Urban Expression
1: de dança.
0: É uma dança.
1: E então apareceu naquela noite para fazer, o nome, como é que se faz, aí uma surpresa, não é uma surpresa?
0: É o nome.
1: Exatamente, pronto, estava aqui a faltar a palavra, e portanto, o meu agradecimento também a eles que quiseram contribuir. O São Pedro alinhou connosco, também tivemos muita sorte. Pois. O São Pedro, estamos a falar de 8 de Abril, portanto, também tivemos muita sorte.
0: Não desfazendo de Alvor, não desfazendo das outras cidades, mas Faro é Faro, não há coisas que não se pode fugir. Aqui foi o salto, aqui foi a expressão, aqui foste as pessoas verem que era o Nuno Silva.
1: Sim, aqui em Faro. Ok? Na ideia do espetáculo, Alvor. Foi lá a primeira vez, eu, quando saio de Alvor, eram 2 e tal da manhã, e quando me meto no carro, uau, o que aconteceu aqui?
0: Não estava à espera?
1: Não estava. O que é que se passou aqui?
0: Pensavas que era outro.
1: O que é que se passou? Epá, tal, não sei o quê, o que é que se passou aqui? E depois, uma coisa que não tem nada a ver, que me acontece uns dias a seguir, na Festa do Cavalo, estou. O que é que a Festa do Cavalo tem a ver com isto tudo?
0: Pois.
1: Tem a ver uma coisa muito simples. O tipo da banda dos 5 para a meia-noite, que era uma banda que era residente do programa...
0: Do programa da 5 para a meia-noite.
1: Dá-me um espetáculo de comunicação com o público, de... se me perguntares o que é que ele tocou, eu não sei. Mas se me perguntares a maneira como ele interagiu com as pessoas, juntei estas duas coisas e disse, epá, é isto. Pronto. Este é o modelo que eu quero. E, portanto, a partir daí foi replicar o modelo nesses sítios todos que estão aqui a passar. Faro, obviamente, pelo mercado de massas, de massificação, pois abriu-me portas para várias coisas. Portanto, tens razão naquilo que estás a dizer, aquele dia 8 de Abril, depois traz-me ali outras coisas.
0: Entretanto, vais ao Olhão, que
1: vou ao Olhão logo no mês a seguir.
0: Está aqui.
1: Ok, exatamente.
0: Também portanto, foi outra...
1: E tal, eu faço sempre questão de lhes agradecer a toda a gente, portanto, isto...
0: Que é, para quem não sabe...
1: Na Marina,
0: na parte nova, naquela
1: exatamente,
0: parte.
1: Portanto, tal.
0: Cidade de Berço.
1: Exatamente.
0: Que tem muitas condições, aliás, Olhão tem condições para fazer tanta
1: pronto.
0: Coisa.
1: E, portanto, cá fomos visitar Olhão, e iria regressar depois, mais tarde, a Olhão depois também.
0: Exato.
1: Mais tarde. E daqui vou sair para, se não me falha a memória, para Monte Gordo. Venho às muralhas, portanto vou repetir em junho, venho a repetir outra vez em Faro. Portanto, aqui nós estamos a falar nesta cerca de 1000 e tal pessoas, na outra cerca de, os números não batem certos, mas eu continuo com a minha teimosia, entre 1400 e 1600 pessoas, portanto, mas pronto, vá, seja como for, fica um pormenor de 200. Não, isto é Motoclube.
0: É Motoclube.
1: Motomalta, peço desculpa, Motomalta, para não estar a chamar nomes. Nome certo, e depois é de ir a Monte Gordo, algures para aí e tal. Ora, cá está, exatamente aqui. Portanto, que é também uma noite uau, que eu guardo também com muita recordação também. A minha gasolina é isto visto passar aqui. É esta cara de felicidade das pessoas a dançar. Isto é que é o meu.
0: É o meu
1: aditivo, o meu combustível.
0: É
1: okay?
0: O teu.
1: Pronto. Depois da altura, depois, eis a razão porque é que eu regressei no dia 31 de dezembro para a passagem da Armação de Pera. Eu não gosto de dizer que este foi melhor que ninguém, nem o outro. Gostei de todos, mas isto que se passou no dia 14 de agosto em Armação de Pera foi simplesmente mágico. Eu não tenho outra palavra para dizer. Eu acho que não só pela quantidade das pessoas, mas pela interação que elas me deram e proporcionaram. Já agora, também lá para casa dizer uma coisa, eu não tenho muito este conceito de o rapaz está aqui, é que é a vedeta. As vedetas são estas pessoas que estão aqui. Estas pessoas. Em todos os sítios que eu fui, estas é que me permitem fazer a festa. Portanto,
0: exatamente.
1: Elas é que são as vedetas. E agradeço a todos vocês que participaram.
0: E eu digo isso muitas vezes. Atualmente, não há estrelas.
1: Sim.
0: A estrela é a casa. Neste caso, é as pessoas.
1: As pessoas.
0: Eu também dou trabalho a muita gente. Alguma gente, não muita, alguma gente. E eu digo que a estrela é a casa. A gente tem que trabalhar para a casa ter clientes.
1: Exatamente.
0: Para continuar a trabalhar e a pedir-nos. Esta é a estrela. E acho muito bem que penses assim, que as vedetas, as estrelas são as pessoas.
1: São as pessoas, mas são mesmo, não estou a ser simpático.
0: Porque isto está aqui...
1: Se estas pessoas não quiserem...
0: Se não tiveres, tu não ganhas.
1: Não, se estas pessoas não quiserem alinhar na festa, tu ficas ali um bocado perdido.
0: À nora. Exato, okay? Exato.
1: Tanto
0: exato.
1: É para a malta do som e das luzes. Se essas pessoas não deram o melhor também, tu também ficas perdido. Portanto, ou seja, tu supostamente és a cara, entre aspas, principal da cena, mas a cena é muito mais complexa, exato, do que a tua cara.
0: Exato.
1: E tem muito mais gente. E tem muito mais gente.
0: Por trás de ti tem, okay, outras pessoas.
1: E eu fico muito agradecido a todos. E fico até, posso confessar isto, fico um bocado, não é embaraçado, é envergonhado, ou tímido, ou o que vocês quiserem. É pá, quando a pessoa diz, olha, tive consigo em altura, depois também fui a Montegor, também não sei o quê. E pá, eu fico, olha, obrigado e tal, obrigado por esse feedback e não sei o quê, porque realmente a gente tem sorte de ter as pessoas que fazem isto.
0: Bem, estamos quase a ficar, okay, aqui uma horinha. Entretanto, para quem te quer contratar, quem te quer te ver... Isto aqui que é a tua principal rede social, não é?
1: Sim, o Facebook, o Instagram também, e tenho o site djnunosilva.pt, se quiseres. Ainda está desatualizado face àquilo que foi em 2023, portanto ainda vais ver uma coisa que me deu muito gosto também, me deu muito gosto de fazer. Ela assim, se conseguimos lá chegar. Este é um P. Espera aí.
0: Aqui estou.
1: Não.
0: Está
1: sempre. Ok, aqui. Aceitar. Aqui está. Portanto, ainda está desatualizado, que ainda tem aqui o cartaz da passagem de ano, mas pronto, também tem aí os contactos, tem essas coisas todas. Aqui o separador da Rua 80, para quem quiser. E portanto.
0: E tem aqui.
1: E tem um bocadinho. Para ajudar a responder à pergunta, quem é o DJ Nuno Silva, portanto, fica ali.
0: Exatamente. Tens aqui uma fotozinha aqui do...
1: Ah, isto foi a minha experiência também dos Sunsets no Aqua Club.
0: No portanto, K-Club.
1: Exatamente. Tinha sido a passagem na 222 também e pronto.
0: Pronto. Okay. E as redes sociais?
1: Sim.
0: Será DJ Nuno Silva?
1: É simples.
0: É simples.
1: É simples lá chegar.
0: É chegar lá, nem mais pontos, nem meios pontos. E meios pontos. Bem, Nuno, vamos encerrar isto. Queres acrescentar mais alguma coisinha? Queres agradecer?
1: Quero agradecer-te a ti, para já, ok? Mais uma vez, como começámos. Obrigado. Assim, quero acabar contigo, ou seja, quero acabar agradecendo-te a ti o convite e, portanto, poderes dar este palco. E porque eu levo muito isto a peito também, não sendo porta-voz dos outros, mas acho que o papel que fazes aqui tem sido muito importante para, obrigado, todas as pessoas e, portanto, tenho que te dizer isto, olhos nos olhos, estou à vontade, que a gente conheceu-se hoje.
0: Hoje.
1: Portanto, hoje. Portanto, não é troca de galhardetes, é aquilo que eu sinto realmente, de que também tive que fazer algum trabalho de casa, já te acompanhando, para ir ouvindo, e portanto, parabéns para o teu projeto, está bem?
0: Obrigado.
1: E eu sei o que é sermos teimosos, eu tenho um programa de rádio também há muitos anos já, e eu sei o que é teimosos todas as semanas, portanto, ou seja, as coisas não acontecem por acaso, e portanto parabéns por esse esforço e por essa dedicação, e continuas aí muitos anos dedicado a isto. Depois, não posso deixar de agradecer a duas coisas, isto parece quase os espetáculos do Tony Carreira, mas tenho que as dizer.
0: Mas tenho que dizer.
1: A primeira, lá em casa, isto é tudo muito giro, mas a família permite-me que isso eu tenha três profissões e que me possa divertir à brava, muitas vezes acompanham, mas se não me permitirem mulher e filha, isto não aconteceria, e portanto eu não poderia ir embora aqui sem lhes agradecer às duas, à Rita e à Cristina, filha e mãe e mulher, e depois, voltando outra vez àquela malta que a gente viu aqui, epá, pessoal, eu não tenho palavras para vos agradecer, eu escrevi há pouco tempo que quando comi as 12 passas e sonhei e pedi coisas para 2023, estava longe, mas mesmo muito longe de saber o que é que me aconteceu em 2023. E, portanto, isto só se deve às pessoas E apesar dos outros, e de ter aqui duas a três comentários, não são esses comentários que me ficam na retina nem na memória, pá, pelo amor de Deus. Exato. São os comentários de toda a gente que disse, olha pá, eu diverti-me tanto, eu lhe adensei tanto. E, portanto, são as pessoas a quem eu tenho que agradecer. Todas aquelas que estiveram comigo, portanto, obrigado a todas vocês e espero voltar a vê-las em 2024.
0: Obrigado, Nuno. Vais preparando aí as tuas coisinhas, que eu vou despedir-me aqui do pessoal, que é para sexta-feira, 9 horas, Rádio Horizonte Algarve, no Facebook, em qualquer rede social. Como vêem, estamos a falar aqui de uma pessoa que já tem 50 anos, encontrou o caminho dele, por isso há espaço para todos e nunca é tarde. Temos é que saber que temos aqueles passos para dar e é neste sentido e não inventar, porque isto não há nada para inventar. É trabalhar, respeitar e nada de invenções, porque deixo as invenções para os miúdos novos, que isso faz falta, mas não nesta idade. Nesta idade já começa a ser um bocado perigoso errarmos. A tentativa erra, isso fica quando a gente somos novos. Obrigado a todos por assistirem e até ao próximo programa. Vamos ficar aqui com o Nuno Silva e até ao próximo programa.

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4: Sexy Sound System no ar. Viva! Hoje começamos com Jay Warren.